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1: 9:25.

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3: 9:55.

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12: 10 e 14.

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0: 10:49.

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7: 11 e 2.

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3: 11 e 18.

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0: 11:35.

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1: 11:47.

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2: Meia-noite e 3.

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3: 4 horas.

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0: 8452.
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2: Opa! Estamos chegando uma madrugada boa. Hoje, 7 de setembro de 2026. Chegamos a 250 dias do ano. Restam 115 dias. A lua está no quarto minguante. Estamos no inverno. Hoje, dia da programação da independência do Brasil, né? A partir de agora, você é o nosso convidado. 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Então, vamos juntos, Deus no comando, né? Que a gente tenha uma manhã de muita paz, de muita alegria, de muito sucesso para você que está trabalhando, você que está hoje curtindo o feriado, você que está na madrugada, onde quer que você esteja. Chega pra cá, vamos junto até as 8 da manhã, 91.1, nessa festa mágica do rádio. Prepara o coração, abraço Molevade de toda a região do Médio Piracicaba, hein? 5:08, chegando, a primeira de hoje, uma música muito bonita. Que Deus esteja sempre conosco.
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0: Agora às 13 minutos, olha a hora, firma na cela, vambora, segundona, 5:13. Bom dia, quem fala?
1: Bom dia, Alex Ribeiro aí na Alternativa, aqui é o Geraldo Locutor da cidade de Itabira, passa pra mim aí, Zé Leonardo José Rico, com a música Descida, ofereço aí meu amigo Vaguinho, Vandinho, Alexander, Sérgio, tá descolado na Amazônia das Areias, Renato Vieiro, Canjica, da Boense, Massa Amaral, Janaí Moura de Itabira, Geraldinho, Cida e Neguinho, Grupo do Viário, Osso Silva, meu amigo aí também, J. Alves, São Domingo do Prata, ligadinho, valeu! O meu amigo, antes

0: 5:13. Vamos de manejão nas próxima dele. Manejão, muladeiro. 5:14, a turma que já tá na tirada do leite, já preparando, tá na estrada, tá na madrugada.
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0: horas e 21 minutos, 5:21. Aí, milionário Zé Rico, toca aqui, ó.
1: Bom dia, meu amigo, o Alex Zemeira, que é Paulo do bairro Luanda. É, ouvinte assíduo do programa, campeão de audiência. Berranteiro, hoje foi desfilar 7 de setembro? Ah, tem, vamos ver. Passa pra nós aí. Ainda ontem chorei de saudade, João Mineiro, Marciano e Tchuga.
0: Alô, padrão, 5:21.
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0: 5h24, olha a hora, 5h24. Bom dia! Povo ligado com a gente na manhã, logo cedo, bom dia!
1: Ah, meu amigo Alex Ribeiro, bom dia! Ué, quem estiver errando a vinheta aí na entrada do programa? Não dá pra dar tarde, não, Berranteiro! Fica doido! Segundou? Tá doido? Chama! É Lucas Cachambu, toca a música na loja de Daniel, Travessia do Araguaia, meu amigo Israel do Cetex, do Boi de Quito Cachambu, meu amigo Fred da Frente das Peneiras, meu amigo Serginho, para nós, comitiva Piões Sem Rumo de Alvinópolis, do Mauro Cornélio, Nolinho Fazim, Juninho, Thiago da Rádio aí, turma diferenciada. E detalhe gigante, hoje é aniversário do nosso amigo Luiz Henrique, ferrageador. Diferenciado, então manda um abraço pela aí, faz um vídeo aí pra dar uns parabéns pra ele aqui, ó. Luiz Henrique, Jailson, diferenciado, tchau, obrigado.
0: Alô, Lucão, um abraço. Luiz Henrique é um baita profissional. 5h25 chegando, João Mineiro Marciano. Alternativa. Pedido Flávio do bairro Luanda. Você tá na estrada, tá em Molevade, cidadezinha? Fala comigo também. 5h25.

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4: 5:28, 5:28. Fala comigo, vou levar de que
5: Olha, bom dia. Vamos lá, Laudo Gana.

0: Toca a moda de viola pra nós aí, Chico Rei, Paraná. Vai lá, vai com esses aqui, ó, se esquentar o corpo.
1: Alô, campeão! Tá na luta já, tá na estrada. O povo é diferente, o povo é bruto, hein? O povo acorda cedo, não tem tempo ruim não, hein? 3851-6244, vamos de Chico Rei Paraná. Então vambora, bora, bora, toca pra nós, bora, meu Deus! Vamos embora,
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1: 5:29.
2: Diferenciado.

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10: 5h37, olha a hora, 5h37. Falando em toda a região do Médio Piracicaba, bom dia.
11: Bom dia, Alex Ribeiro. Eu sou Margarida de Itabira e queria ouvir a música Nando Moreno, Chapeludo. Eu ofereço para todos os ouvintes aí de João Malevade, daqui de Itabira. Um abraço, fico com Deus, obrigado.
10: Bom dia, obrigado, alô, Itabira!

0: 5h41, bom dia, olha a hora, meu povo, 5h41.
1: Bom dia, Alex, Guilherme, que junto, falando, passo para nós, Chico Rei Paraná, boêmio do colarinho branco, oferecer para todos os seus ouvintes que estão escutando, é melhor, a número 1, feriado de muitas bênçãos para todos, e um começo de semana maravilhoso para todos os ouvintes, sai cachorro.
0: Alô, meu amigo, 5h41, vamos tocar o cachorro, até às 8 da manhã. Bom dia, bom levar, bom dia, região. Pra cima, mais um novo dia, semana. Tá frio, hein, meu Deus?
2: Tô comendo antes, DJ.

0: 5h44, olha a hora, 5h44.
1: E Alex Ribeiro, a famosa aí do Chico

0: para lá para mim, do Alec Itabira. Um bom dia para vocês aí. Parabéns para todo mundo que está ouvindo. Especialmente para vocês aí, tá?
1: Obrigado.
0: E não morre não, pessoal.
1: Alô, patrão! Tocamos agora a moda do Chico Rei Paraná. Vamos de mais um sucesso. 38516244. Vamos de Amado Batista? Então vamos lá.
2: Muito
1: bom. Nós tocamos as três já do Chico Rei Paraná. Povo ligado. Você também pode falar comigo na manhã. 38516244. Tá na estrada?
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1: Se liga aqui. Um abraço, meu amigo Japão do Forró. Os melhores de Minas Gerais, diferenciado homem. Tá na estrada, tá ligado conosco.

0: 5h48, 12 minutos para 6 amanhã. 5h48, bom dia.
1: Bom dia, Jacir Beto, que eu quero ver se passar nesse caneladinho, sai cachorro.
0: Alô, campeão! Você também pode pedir a sua 3851-6244.
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0: 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Bom dia pra turma que acorda cedo, bom dia.
1: Fala, meu chegado, bom dia, tipo da Pucal, vereador de 7 de setembro, o corpo tá comendo e ataca o Chiano, que fala, eita, hein? É de pé de feira não, hein? Bom, Juliano, então ele tá fazendo meia-noite, hora dessa. É, mas já tá preparando pra tirar os leites. Bora, Grace. Bora, Tete. Bora, Cruel. Galera do Fernando, aquele abraço. Galera da Escola das Pacas. Bora, Helena. Bora, Rayane. Paloma. Bora, Gabi. Bora, Zé Mar. É, Zé Mar. Você não foi lá ajudar Juliana a chegar lá de Carlone. Cheguei lá, dei duas garfadas no... pra enxobar lá, e lá, lá, o que ele tem de lado? Vê que é pó preto no meu rosto, eu falei, senta aí, ele ficou bravo demais comigo. Agora é que tinha que levar a berradeira, ele não levou, hein? Manda pra nós o Amado Batista aí, ó. Ei, coisa seca.
0: Alô, meu amigo, 5h50, vai lá, minha tia, ajudar aí lá, não faco, ele só vou pra encostar um contra filé na brasa, trabalhar assim eu não vou não, vai lá, você vai. O homem pode ser flor, né, moleque, vai lá, minha tia, ah, não vou não, vai não, Acu, eu tô igual tico-tico, se ação churrasco aí, chama nós, foi pra serviço, eu não vou não. 5h54, bom dia. Daqui a pouquinho, eu volto às 6h30, aí tá chegando o guardião, hein.

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1: Ó, Balaroixo!
2: Olá, meus queridos, segunda-feira, protegida pelos Exus, segunda-feira, protegida por Omulu.
3: Ya, Totô. Ya, Totô, a Jimeruma, comando, Omulu, e ao Baluaê.
2: Segunda-feira, protegida pelos pretos velhos. Cada orixá responde a um dia da semana, além de ter cores, saudações específicas. No contexto da exposição Orixás, iremos falar a cada dia desta semana, curiosamente, sobre os orixás correspondentes. Preste atenção. Segunda-feira, gente, por exemplo, hoje é correspondido dia de Exu e dia de Omulu.

0: dos orixás, pois comanda as doenças e a saúde em suas mãos estão enfermidade e também a cura. A segunda-feira também tem a proteção dos pretos velhos. Por isso, nós iniciamos esse programa saudando aos pretos velhos, aos Exus e a Obaluaiê, a Omulu,
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0: 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Mais uma carta dentro do programa. Programa esotérico que tem levado até vocês a paz, a fé, a alegria e a felicidade. Aqui eu digo somente a verdade, nada mais do que a verdade. E quem nos escreve desta feita é o senhor Silvio Cardoso. O Silvio Cardoso, ele é da cidade de Santarém, no estado do Pará. E o seu Silvio Cardoso, que é de Santarém, estado do Pará, os escuta pela Princesa FM. Em sua carta, e o Silvio Cardoso diz: guardião Oxóssi, me ajude. Guardião Oxóssi, estou passando por um problema que eu sei que somente o Senhor poderá me ajudar. E é por causa desse problema que eu não consigo ser feliz. Guardião, pensei até em suicídio como uma solução para o meu problema. E tudo isso, guardião Oxóssi, tudo isso começou no ano passado. Eu perdi, de uma hora para outra, o controle do meu carro quando estava voltando de uma festa. Infelizmente, guardião Oxóssi, quando eu me lembro daquela cena, quando eu me lembro daquela tragédia, eu tenho realmente vontade de me matar. Guardião, atropelei 4 pessoas e o pior, 2 delas veio a falecer lá mesmo no local. Guardião Oxóssi, desse dia para cá, não consigo mais dormir, não consigo mais trabalhar. Já passei por vários psicólogos, mas não adianta. Não consigo esquecer aquela triste cena. Guardião Oxóssi, todas as noites eu passo em claro. E quando consigo pegar um pouquinho no sono, lá me vem aquelas imagens. Eu tenho sonhos terríveis com aquelas pessoas que faleceram. Me sinto totalmente culpado pela aquela tragédia. E olha, guardião Oxóssi, uns 4 anos atrás, eu tive uma briga com uma pessoa. E esta pessoa é frequentadora do terreiro e feitiçaria. Será por causa disso que estou sofrendo tanto assim, guardião? Por favor, por favor, guardião Oxóssi, me ajude. Ajude seu ouvinte de todos os dias, aqui pela Princesa FM de Santarém. Teu ouvinte, Silvio Cardoso, de Santarém.
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0: Meu amigo, meu ouvinte, Silvio Cardoso, da cidade de Santarém, e nos escuta pela Princesa FM. Meu querido, triste a sua carta. Silvio, é triste, pois quando acontece uma tragédia, um acidente em que algumas pessoas vêm a falecer, acontece um fato, acontece uma fatalidade dessa. Se fosse comigo, eu também ficaria muito triste. Eu sei que você, o Silvio, não teve culpa desse acidente, mas jogando aqui meus búzios, eu vi uma entidade me perturbando para te levar. Sabe aquela hora que você atropelou as pessoas? Que você perdeu o controle? Entidade que fez um movimento brusco no seu braço. Essa pessoa quer lhe levar para a morte. Era até para você ter morrido nesse acidente. Mas o nosso Pai Oxalá, nosso Senhor...

Vez da caída dos búzios, existe uma magia, uma feitiçaria, e uma pessoa fez para você, para te destruir completamente. Esse trabalho foi feito em uma sexta-feira, à meia-noite. Silvio Cardoso, esse trabalho foi feito para acabar com a sua vida. Silvio, calma, calma, calma. Não se desespere, nem tudo está perdido. Ainda resta uma esperança. Já estou colocando aqui a sua foto, o seu nome, na minha corrente de fé, na minha corrente de proteção espiritual. Estou lhe esperando o seu comparecimento. Vamos desmanchar esse mal através do poder dos orixás, das entidades, dos guias de luz, dos seres das linhas brancas. Você não disse, mas eu estou vendo. E você passou a beber. Você não disse em sua carta, mas eu vi aqui que a sua mulher te deixou. Silvio Cardoso, da cidade de Santarém, no momento que começarmos a retirar esse trabalho que esta pessoa fez para acabar com a sua vida, vamos afastar esse gum trevoso, esta entidade maligna. Vou abrir seus caminhos.

campo, amoroso, esposa, ela vai retornar. Você vai enjoar, vai pegar nojo da bebida, vai conseguir dormir e vai bater. Eu digo assim, ó, vai bater nas portas e elas se abrirão. Você vai conseguir um novo emprego. Muitas pessoas que estão nos escutando nesse momento dizem assim: Guardião Oxóssi, eu sei que o senhor atende aqui na minha cidade uma vez por mês. O que acontece é que quando o senhor vem para a minha cidade, no dia eu não estou com dinheiro da consulta. Ou acontece algum imprevisto que eu não posso ir falar com o senhor naquele dia. Qual é a solução? Gente, é simples, é fácil. Vou passar agora dois números de telefones que são o WhatsApp, o 77, chamar o 77 do interior da Bahia, 99971-9965. Vou repetir: 77 99971-9965. Ou o 75 99146-2008. Repetindo: 75 ramal, que é do Recôncavo Baiano, 75 99146-2008. 2008 é o final. Até o toquezinho do WhatsApp entrou na hora. Vocês escutaram? Gente, você vai me mandar uma mensagem de áudio, você vai me mandar uma mensagem escrita, vai colocar a sua foto, a foto da pessoa amada, vai falar de áudio: Guardião, estou passando por esse problema. Ou então você vai escrever, já você que sabe ler, vai contar o seu problema. Vai ter calma, vai ter paciência, porque são para mais de 600 mensagens que recebemos ao dia. Em que o Guardião Oxóssi, o acartomante Delamare, tivermos um tempinho, irei te retornar, irei fazer uma pré-análise da sua situação através da sua foto, irei lhe falar se existe problema. Se você quiser fazer pessoalmente, irá colaborar. Não é pagar, não, gente. É colaborar com a quantia de R$100 para os custos do pagamento da emissora de rádio

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Só lembrando uma coisinha para vocês. Guardião, como é que eu faço para conhecer o senhor e a cartomante dela Mari? Como é que eu faço para conhecer? Olha o pessoal aí mandando mensagem direto. Ao vivo é assim mesmo.

youtube.com ou entra no canal do YouTube do Guardião Oxóssi ou da cartomante Della Mari. É só colocar Guardião Oxóssi ou cartomante Della Mari, tá lá o canal. Lembrando, só uma coisinha, lá no Rio Grande do Norte, tem uma pessoa querendo se passar pela Della Mari, cuidado, cuidado. Della Mari é uma senhora de 40 anos, não é novinha como essa daí do Rio Grande do Norte não, viu? Cuidado, muito cuidado, para não serem

0: recados. Ok, gente? Assim que eu puder, eu tiver um tempinho, irei fazer uma live para todos. E segue programa esotérico, o Guardião das Sete Chaves.
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2: Olá, meus amigos, mais uma vez, muito bom dia. Aqui estamos nós para mais uma carta de agradecimento aqui no programa O Guardião das Sete Chaves. A oração salvou meu filho de cirurgia, diz Maria Romana Rodrigues, de Caxias, do estado do Maranhão. Vamos à sua história quando ela escreve e testifica dizendo assim: quando o meu filho era um bebezinho, o Ismael, seu umbigo soltou para fora como se fosse um botão de 2 centímetros de altura. Ficamos preocupados porque a pediatra disse que se não fechasse a hérnia até os 2 anos de idade, ele teria que ser operado. Soubemos de histórias horríveis de que a alça do intestino saiu para fora da barriga por causa de hérnias, assim como essa. E não tínhamos o que fazer a não ser esperar o corpinho do Ismael desenvolver. Torcendo para fechar essa abertura, foi quando minha sogra resolveu levar meu filho ao Guardião Oxóssi para benzir. Ela é católica fervorosa e acredita no poder da oração de qualquer religião. Na época, eu não gostei muito da iniciativa dela e fiquei brava pela invasão na minha família. Mas depois me arrependi. Em 3 dias, a hérnia foi diminuindo gradativamente e sumiu por completo. Não dá para dizer que não foi a oração, porque em apenas 3 dias depois que a minha sogra procurou o Guardião Oxóssi, o problema foi resolvido sozinho. Mas nada fica escondido, e minha sogra revelou que na mesa de oração foi descoberto um trabalho. O guardião disse à minha mãe: não se preocupe, pois os IBGs resolverão este problema. E falou: minhas crianças, meus erês, IBGs e Vungi Manamê, senhores do cosmos, que me dão a mão, Cosme e Damião, e senhores do chão, senhores do riso e da alegria da fartura da água dos potes, dos vasos repletos de bênçãos, eu lhes agradeço por minha estrada, por minha vida e oportunidade, certeza da continuidade e da prosperidade, a infância cheia de vida, pureza e alegria, meus erês e IBGs, eu lhes saudo e lhes agradeço, pois toda a minha alegria nasce de tuas bênçãos. Feito as confirmações, meu filho foi curado. Eu e o meu marido até hoje agradecemos pela graça recebida e passamos a confiar muito mais na oração e no poder da fé. E quando temos um problema, sempre procuramos o Senhor Guardião Oxóssi. Portanto, muito obrigada pelo que o Senhor fez pelo Ismael, nosso filho. Assinado, Maria Romana Rodrigues, de Caxias, no estado do Maranhão.
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2: Meus amigos e amigas, ouvintes do programa Guardião das Sete Chaves, em minhas mãos mais uma carta. Esta carta começa mais ou menos assim: eu sou a Carolina de Malta Paixão, de Apuarema, na Bahia. Eu sou ouvinte do programa Guardião das Sete Chaves. Guardião Oxóssi, eu estou muito carente. Eu sei que o senhor pode me ajudar, Guardião Oxóssi. Eu sou amigada há 6 anos, tenho uma filha com ele e ele era muito bom para mim, porém agora ele virou a cabeça de vez. Eu não sei o porquê que ele chega brigando dentro de casa, Guardião Oxóssi. E ainda mais, ele virou um alcoólatra. Ele chega brigando, quebrando tudo dentro de casa, me xingando.
5: Guardião Oxóssi. Ele me manda embora todos os dias e eu não aguento mais essa vida, eu não aguento mais esse sofrimento. E de alguns dias pra cá, Guardião Oxóssi, ele de madrugada começa a cantar e dizer: eu vou matar você. Daí saiu correndo o Guardião Oxóssi e foi para a cozinha. E lá ele pegou uma faca e veio para dentro do quarto e com aquela faca na mão queria me matar. Dizia: eu vou lhe matar. Guardião Oxóssi, naquela hora eu lembrei do Senhor, eu lembrei das suas palavras tão lindas, Guardião Oxóssi, das palavras que o Senhor sempre diz no seu programa, o Guardião das Sete Chaves. Eu clamei o poder de Deus naquela hora, quando de repente aquele homem caiu por terra. A faca foi para um lado e ele para o outro, Guardião Oxóssi. E de repente ele começou a abrir os olhos e perguntar: o que está acontecendo, por que você acendeu a luz? Guardião Oxóssi, eu acho que ele tem uma coisa ruim lhe acompanhando, e é por isso que eu tomei a liberdade de escrever ao Senhor essa cartinha, e eu peço pelo amor de Deus, Guardião Oxóssi, me dê uma vidência. O nome dele é Antônio Fonseca, e o meu nome é Carolina de Malta Paixão, de Apuarima, na Bahia. Eu aguardo ansiosa para receber a sua vidência, Guardião Oxóssi.
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6: Santo Antônio pequenino, amansador de burro brabo, quem mexer com a chumangueira...
7: Tá... É brincadeira um negócio desses, viu? Ah, meu Deus. Só os orixás mesmo, jogando os meus búzios neste momento. Carolina de Malta, daí de Apuarima, a sua carta encontra aqui em minhas mãos. Eu estou vendo minha filha pela força espiritual que Deus me deu. Você está sofrendo muito com este homem. Você está sofrendo realmente com seu marido, porque foi um trabalho feito muito forte em uma garrafa e marafa. Minha filha, eu vejo neste momento um Exu Mangueira, minha filha. Meu corpo está todo arrupiado neste momento, porque eu vejo o Exu Mangueira amarrando a vida do seu marido. Aquela noite terrível, aquela noite, minha filha, aquela noite que ele se levantou e lançou a mão sobre uma faca, foi em direção da cama onde você estava deitada. Ele, tomado por esse espírito, por essa entidade maligna, o Exu Mangueira, ele gritava e dizia que queria lhe matar, mas não era o seu marido. E falava isso não, ô Carolina, era o Exu Mangueira. Era aquela força contrária, aquele demônio que estava no corpo do teu marido e tentava destruir a sua vida. E aí, minha filha, você se lembrou do Guardião Oxóssi e começou a rezar as orações que eu rezo aqui no programa, o Guardião das Sete Chaves. E aquele homem caiu, e no momento que ele caiu, ele disse: o que é que está acontecendo, onde eu estou, o que é que eu estava fazendo? Sabe o que era? Era o espírito mal que havia deixado o corpo do seu marido, através da oração que você fez, através da água benta que você jogou em cima dele. Era o espírito mal que havia deixado o corpo do seu marido. Carolina Malta, esse trabalho foi feito com uma sexta-feira, após a meia-noite, uma mulher pegou o nome do teu marido, colocou numa garrafa de marafa.

com a garrafa de cachaça. Nome dele foi colocado Pimenta do Reino. Foi feito um trabalho com coração de um boi. Um terrível despacho foi feito em uma encruzilhada. Foi lá naquela encruzilhada. Foi feito esse trabalho para destruir o seu marido. E o seu marido hoje está possesso por um terrível espírito maligno. O Exu Mangueira, não adianta você chorar. Não adianta você chorar. Quem está chorando agora, não chore. O problema do seu marido tem jeito. Eu quero convidar agora você neste momento, minha filha Carolina Malta Paixão, aí de Apuarema, e todos aqueles que estão passando por este mesmo problema. Venha ao Ilê Axé, Palácio dos Orixás. Traga uma peça de roupa e traga uma fotografia recente de corpo.

0: Eu quero desfazer este mal, eu quero rezar, eu quero desfazer esta bruxaria, desfazer este mal que está amarrando a sua vida, Carolina de Malta Paixão, aí de Apuarema. Venha, Ilê Axé, Palácio dos Orixás, eu, Guardião Oxóssi, vou expulsar esse demônio, esse chumangueira. O marido irá pegar nojo e bebida, não vai mais passar bem em frente de um bar. Passar ele pode até passar, por entrar não irá entrar de jeito nenhum. Sabe por quê? Porque eu garanto, eu sou ele, o Guardião Oxóssi. Digo e repito, não falou com o Guardião Oxóssi? Então, meu amigo, então, minha amiga, você ainda não falou com ninguém.
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0: 6:46, nós já trouxemos saudades, né? Com Zezé de Camargo e Luciano. Agora tá chegando a oportunidade de emprego para você de João Molevar, de toda a região do Médio Piracicaba. Tá em casa, tá no trânsito, tá no trabalho. Como é que tá a sua manhã? Hoje feriado, a gente já descansando, gente trabalhando. A você que tá aí junto conosco, aqui nas ondas do rádio, chega pra cá, tamo juntos. Fazendo as emoções de acontecer. 3851-6244. Pegando oportunidade de emprego.
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0: Vagas para João Molevar, de analista de automação, secretária, administração, gerente, contrato, auxiliar administrativo, revendedor, oportunidade, motorista também, auxiliar de produção, técnico em segurança do trabalho, ajudante operacional, técnico de elevadores, manipulador, vigilante, operador de logística, coordenador da Google, oficial de serviço, porteiro e frentista, né? Você que tá aí à procura de um trabalho, fala comigo, 3851-6244, envia seu currículo para cá, participe conosco, daqui a pouco tem tradução da manhã. Bom dia!
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4: Faltando 10 minutos para 7.
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1: 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Parece que já amanheceu. Eu vejo o céu, ele está tão bonito e azul. A TV está ligada, mas a única coisa que mostra é uma foto sua.

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0: gente volta às 7h25 com os seguintes destaques.
1: Lula usa mensagem de 7 de setembro para defender soberania nacional.
0: Feriado movimenta a agenda dos candidatos à presidência.
1: Votos de dois ministros podem definir futuro de investigação contra Alexandre de Moraes.
0: Cocaína responde por mais de 90% das drogas apreendidas em Minas.
1: Daqui a pouco a gente volta, mas enquanto isso você pode continuar acompanhando o Jornal da Itatiaia ao vivo pelo nosso YouTube. Até lá.

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0: demais, 7 horas e 31 minutos, 7 de setembro, dia da proclamação da independência do Brasil. Hoje chegamos a 250 dias do ano, restam 115 dias. Você que está trabalhando, você que está descansando, você que está pelas estradas, está na luta do dia a dia, fala comigo, hein? 3856244. Bom dia a toda a região do Médio Piracicaba. Bom dia, quem faz?
1: Bom dia, Giovanni de Santa Bárbara, na escuro da melhor Alternativa FM. Toca Bruno e Marrone, um sonho louco. Bruno e Marrone, um sonho louco. A escuta da melhor. Bom dia, bom feriado e sai cachorro.
0: Alô, campeão! Prepara pra nós um modão, Iberrandeiros. Prepara um modão pra turma que tá aí já junto com a gente. Essa emoção boa da manhã. Daqui a pouquinho, às 8 da manhã, tem Anderson Pena chegando. Bom dia, já prepara a sua, hein?
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7h35. Bom dia, Jorge Mateus. Bom dia. Segundona. Segunda-feira, feriado. 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

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Vamos atender o rapaz, pediu Bruno e Marrone, chegando então.

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2: Differenziato.
0: Eu volto no minuto e meio. Bom dia. Tem pensamento do dia, né, alegria?
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0: fechar o programa. Bom dia.
1: Bom dia, Alternativa. Bom dia, Leto Mineiro. Aqui é o Coroa, da Fazenda Gameleira aqui do Piana. Queria ouvir uma música. Aí é o Golfradinho na Panela. E oferecer pra vocês e os ouvintes todos da Alternativa.
0: Alô, meu amigo! Hoje vaqueiro folgou tudo, que é feriado. Também tem uma chuva de madrugada, então. Vaqueiro, tudo de folga hoje.

0: Amém.
1: Se não tem que morar, acabou o programa.
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1: Preparando para estar indo embora, agradecendo a todos pelo carinho, pela audiência. Fácil não é, mas só de saber que Deus está comigo, eu me sinto mais forte a cada dia.
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1: 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Uma semana abençoada pra nós. Tá chegando por aqui meu amigo Anderson Vena. Hoje, 7 de setembro, feriado, dia da independência do Brasil, né? Que comemora a separação oficial do país de Portugal em 1822, né? Celebrado aí. Data em que Dom Pedro programou a independência, né? Corrido todos os anos, dia 7 de setembro. Bom dia, meu amigo Anderson Pena, tudo bem?
3: Ah, eu tava até um segundo atrás.
1: Ah.
3: Telefone toca, eu achando que...
1: Pra nós não vir trabalhar.
3: Não, eu achando que eu ia ficar livre de Luquinha hoje, eu ia até ligar pra ele, falei assim, o feriado, vou acabar com ele, aí...
1: Dentro do feriado, já ligou?
3: Feriado, Luquinha. Mó namorado pra você, minha filha. Se eu fosse um cara igual você, que cuidasse de abelha, que a abelha trabalha 24 horas. Não, nem a abelha trabalha 24 horas, né?
1: Não, dorme.
3: Aí, se eu fosse igual o senhor, meu filho, eu tava deitadinho debaixo da coberta, uma dessa, rapaz. Assombrar pouco, pelo amor de Deus, hã?
1: A mãe ligou cedo que hoje, 5 e pouca da manhã. Você tá aí?
3: Ah, não, misericórdia.
1: E eu te escuto o programa mesmo, rapaz. Berranteiro trocou a abertura do programa, pôs top sertanejo, 5 e 3 da manhã. Aí, e tava com o volume baixo aqui. Aí depois ele ligou, você tá errado aí, não, professor?
3: Ué. Aí falou, mas não é top, não? Pergunta bem, mas não é top, não?
1: Aí... Ligou brabo aqui.
3: É top, você tá, mas não é top, não. O programa não é top, não. Fala com ele.
1: Escuta aqui pra você ver que eu não tô mentindo. Era 5 e 3 da manhã, me ligou nervoso aqui. Eu não posso escutar um trem assim atrapalhado, não.
4: Ah, meu amigo Alex Ribeiro, bom dia. Uai, quem aí estiver errando a vinheta aí da entrada do programa? Não tá pra dar tarde, não, berranteiro. Fica doido.
1: Ah, calma, você vê. Tá dormindo.
3: Eu quero saber, que eu não vi aqui nos relatórios da empresa nenhum documento do senhor que o senhor tinha sido fichado aqui, não, pra você ficar vigiando a gente, não, hein? O senhor podia? Vou até avisar pra rádio aqui que é perigoso, ele tá até no Ministério do Trabalho, levando no Ministério do Trabalho, levar no pau, ué. Porque eu não vi que o senhor é fichado aqui na rádio, não, ué. Você vai ficar vigiando a vida dos outros agora? E fica, eu, muito feio.
1: E fica assim, eu sou amigo do chefe aí. O chefe levou você pra trabalhar lá pra cuidar de vaca lá de manhã. Você vai ver o que é bombatosa.
3: É. E eu vou falar com o senhor a verdade. Não sei com o senhor, mas eu vou falar assim, ô chefe, o senhor é meu amigo. Falei, senhor, não sou amigo de ninguém. Falou comigo. Sou amigo de ninguém. Falei, mas eu achei que o senhor era meu amigo. Falei, não, não sou amigo de ninguém. Vacila aí pro senhor ouvir. Falou comigo.
1: Vacila.
3: Nossa, senhor.
1: Você vira estatística.
3: Tá muito bruto.
1: De número.
3: O Brasil tá muito bruto. Coração duro, né?
1: Você vai pro sentimento ou pelo número? Não, pelo número.
3: Eu falei com ele, senhor, pelo amor de Deus, esse coração do senhor tá muito rancoroso. Coração rancoroso. Falei, não, é coração, é que a gente não age com o coração, a gente age com a razão. Falei, ô, senhor, então o senhor tem razão, então.
1: Aqui, hoje dia da programação da República. Você acha que o Brasil tem independente?
3: A programação é de rádio, né? Proclamação.
1: Não tô falando com você. Repete aí pra mim ver se eu pego o naipe.
3: Programação que você tá fazendo agora, só programação.
1: Hoje é dia da programação.
3: Proclamação.
1: da República. O senhor acha que o Brasil tem independência em 1822, que foi concluído aí? Ou o que você acha que tá? Nós somos no período, agora é sério, agora não fala borracha não, porque senão prende nós dois. É, a disputa aí acirrada, aqui pra ali, mil e uma proposta no cenário brasileiro aí.
3: Qual proposta?
1: Não, cada um mostrando sua proposta pra aqui, pra
3: onde
1: ali.
3: Onde você viu
1: aqui,
3: isso? Né? Depois me passa.
1: No horário eleitoral aqui.
3: Me passa aí, o link, que eu não vi nada de proposta até agora.
1: Aí, os camaradas andando daqui, dali, daqui. Você acha que o Brasil
3: está... O senhor não mostra onde que é, que eu não vi proposta nenhuma até agora. Só vi um falando mal do outro.
1: Não, senhor.
3: É sério, tem que parar com isso. Eu acho que deveria até ser proibido, sabe? É, para a campanha eleitoral tem que ser uma campanha para que as pessoas mostrem a proposta para que o eleitor saiba em quem votar, correto?
1: Correto.
3: Deveria ser isso. Eu acho que não deveria ser uma campanha dizendo para quem não votar. Eu acho que deveria ser uma campanha porque eu devo votar no senhor. Por isso, por isso, por isso, por isso. Infelizmente não está acontecendo. É difícil, é muito triste isso, sabe? E mais do que isso, além, né, dos presidenciáveis, eu quero falar, eu sei que não agrada as pessoas quando a gente fala isso, porque todo mundo tem a questão do time futebol, né? O cara torce pro Cruzeiro, torce pro Atlético, então um torce para um candidato, outro torce para outro, e às vezes não gosta de que a gente fala esse tipo de coisa, mas a gente tá num país triste, cara. Uma tristeza, uma briga, um comentário aqui, um comentário ali, que acaba prejudicando uma família inteira. Isso é muito ruim pra gente, sabe? Muito triste. Então eu gostaria que o Brasil fosse diferente, que realmente apresentasse propostas. Eu eleito, vou fazer isso, vou fazer isso, vou fazer isso. E além disso, tem os deputados. Eu tenho percebido, não falo só em Santa Bárbara, mas no Brasil inteiro, onde a gente tem rodado aí, nas cidades que a gente tem rodado, pessoas chegam cheio de promessas nesse momento, que nunca foram na cidade, que nunca tiveram presença na cidade, e do nada eles aparecem, nunca fizeram. Agora, a partir de agora eu vou fazer. Então, a gente tem que ter muito cuidado com isso. Se o seu município tem alguém que faz, pesquisa se alguém faz, que seja eleito pelo menos alguém que tenha proximidade com a sua cidade, porque depois não vai adiantar. Aí eu votei no fulano da última eleição, e o que é que ele fez pelo seu município? O que ele fez? Nada? Então eu acho que não sei se merece seu voto, sabe? Eu acho que qual a presença desse representante? Ele não é seu representante? O que é que ele te representou? Nada? Então você não pode votar só porque fulano tá falando aquilo que você quer ouvir. Ontem mesmo eu tava falando com um amigo meu isso, falei assim, você quer ouvir algo que te agrada ou você quer ouvir algo que eu penso? Aí eu falei, o que eu penso. Aí falei com ele, né? Nem sobre política não, tá? Sobre vida mesmo. Aí ele falou, não, Anderson Pedro, mas não é assim e tal. Eu falei, não, te perguntei antes, eu soubesse o que você queria ouvir. Né? O que você quer ouvir.
1: O que te agrada.
3: O que te agrada eu tinha falado com você, eu perguntei antes, né? Tem dois empregos, tem um amigo meu que te perguntou sobre emprego também, já esse final de semana. Tem esse caminho e essa outra empresa. Olha, ele fala assim, ó, como amigo, eu acho que você não deveria sair dessa.

0: essa empresa. Quer dizer, a empresa tem uma estabilidade, tal. Agora, se você quiser arriscar, você pode arriscar. Pode dar certo como pode dar errado, né? A chance de dar errado, ela existe. Agora, você quer ser ousado, vai para lá. Eu, por exemplo, com a idade que ele tem, é, não tem um pardal para poder tratar. Eu acho que tem hora que a gente tem que arriscar mesmo, né? E às vezes a gente deixa de conseguir as coisas na vida porque não tem coragem. Então, eu acho que tem prazo. Eu acho que a pessoa que tá mais erada, igual o senhor assim, não pode arriscar muito de ficar mudando de um lado pro outro, não.
1: Já aperta, né? O tempo.
0: Mas, valorizando. Se a empresa não valorizar, eu falei com o chefe essa semana. Se o senhor não valorizar o meu salário aí, se eu melhorar ao menos uns 46% disso que eu ganho aqui, eu tô indo embora. É, né?
1: É, não, é tranquilo.
0: Aí uns 4 ou 5 ouvintes falou assim: não, o senhor não pode. Aí falou: ah, inteiro meu salário aí que eu vou ficar. Brincadeira, gente. Brincadeira, a gente brinca muito, mas é levando um pouquinho a sério, né? A gente tem que se valorizar também, né? Agora, se de repente não tá legal onde você tá, tá achando que tá ganhando pouco, que você merece mais, busca uma outra oportunidade pra você ganhar mais, pra você ser feliz. Agora, tem que saber se você vai ser feliz ou não. Na semana que vem, vou contar de novo aquele caso lá do. Que o senhor tá indo embora, o senhor tem que desfilar ali. Agora, fiquei sabendo que o senhor vai desfilar.
1: No 7
0: de setembro. Aí o que acontece? Eu tive uma oportunidade por causa de uma manteiga com cotochés e eu saí. E é verdade, é verídico. Eu saí por causa de uma manteiga com cotochés na empresa que não tinha nada a ver com aquilo que eu gostava de fazer. Tinha manteiga com cotochés. Fui para lá por causa de uma manteiga, para comer um pão com manteiga com cotochés. Agora, depois, quando eu fui para lá, eu comi o pão que o diabo amassou.
1: Tire do ar, velho. Tire do ar aí. Fazendo propaganda de manteiga aqui no horário. Esse menino já tá ganhando uma manteiga por fora, velho, né? Então vamos embora. Aí tá chegando o Anderson Bueno. O momento é de você dar uma analisada com todo carinho. O seu voto. Vai falar, ah, mas um voto só meu não vai mudar o rumo do país. Vai, o voto de cada um tem o poder de direcionar e conduzir aquele que você acha que merecidamente representa dentro das condições atuais do nosso Brasil. Vamos embora, acabou. Fiquem com Deus, eu volto às 4 da tarde, se Deus permitir. Tá chegando o Anderson Bueno nas ondas do rádio. Muita emoção, muita alegria até o meio-dia. Hoje o Júnior volta de férias, ele é afastado aí, acho que o Júnior quer voltar hoje. Seja bem-vindo aí. Quem puder, acompanhe também os desfiles aí pelas avenidas de Molevade, um trabalho muito bacana. Todos eles apresentam aí. Tô selando meu cavalo, passando a perna e cascando fora pra essa filezada querida de Molevade, que já um beijão pra Machaiado no calor de sempre. Tchau, meu povo! Cuidado a turma na estrada, caiu no sereno aí, pista molhada. Devagar aí. Bom dia.

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República, da independência do Brasil. É, processo que culminou uma emancipação política desse país do Reino de Portugal, no início do século XIX. Oficialmente, a data adotada é 7 de setembro de 1822, quando ocorreu o episódio do chamado Grito do Ipiranga. É, você vai fazer o seguinte, vai dar os seus gritos aqui hoje, hein? Pode mandar o seu áudio, 38516244. Segundo a história oficial, às margens do Rio Ipiranga, o príncipe regente Dom Pedro bradou perante a sua comitiva: independência!

no contexto da Guerra Peninsular de 1808. 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

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De repente lá, não sei por que você de repente não consegue mais comprar no cartão de crédito. Pode ir lá, pode falar que você é ouvinte, que com certeza você vai sair de celular novo, novinho em folha. E a primeiríssima de hoje não poderia ser diferente.

0: Santos, bom dia pra você, Luzia. Alô, Luzia, bom dia, minha queridona. Sandra também já tá mandando mensagens. Meu amigo Tiago tá mandando mensagem. Terezinha, oi, Terezinha, minha comadre, companheirona de todas as manhãs, bom dia. Alô, Geraldo, locutor da cidade de Itabira.
1: Bom dia, Anderson, tem na alternativa que é o Geraldo, locutor da cidade de Itabira. Passa pra mim aí uma música bonita de Simone Linha, de Direitos Iguais. Ofereça aí, meu amigo Vaguinho, Vandinho, Alexander Sérgio, Tato Escolado, Mastor das Areias, Renato Vieira, Canjica, da Boense, Massa Amaral, Janaí, Moura de Itabira, Geraldinho, Cid e Neguinho, Grupo do Viaro, Zenésio dos Gatos também tá ligadinho. Meu amigo Gilson aqui também tá ligadinho, todos estão curtindo aí, J Alves, São Domingo do Prata, valeu, obrigado.
0: Valeu, querido, bom dia, respira, calma, tranquilo, cegado. Alô, Sônia, bom dia pra você, queridona, obrigado também pelo carinho aí de sempre, tá? Alcione, ah, Alcione é peça raríssima, né? Fala aí, Alcione, tô doido pra tocar uma música da Alcione, você ajuda, ajeita pra mim aí uma música de Alcione.
2: Bom dia, bom dia, bom dia, Anderson Pena, fica esperto, viu, que ó, eu tô avisando aqui, ó, batidinho, sem medo de errar, viu, eu sou amigo do chefe aí, viu, vou fazer reunião aí, eu vou ser chamado aí, não vou ter um bate-papo muito sério,
0: chefe
2: aí,
0: falou senhor, que não...
2: viu, o senhor vai ficar falando mal de mim na rádio aí, detalhe, manda um abraço pro meu amigo Luiz Henrique,
0: ele não gosta do senhor, é... não fala que é tímido,
2: Jair, daqui do Caxambu, faz aniversário hoje, diferenciado, hein, tchau, obrigado, manda um abraço.

0: seu dinheiro aí.
1: Chama, tchau, obrigado.
0: Vou falar com o Xian pra poder pegar com ele o dinheiro, com o senhor o dinheiro da propaganda que você tá fazendo aqui. Beleza? Eu faço propaganda e eles escondem no meu pagamento. Eu já vou aproveitar que o senhor é amigo do chefe, vou pedir pra ele poder receber do senhor aí, viu? É, folgado.
2: Sônia, bom dia pra você.
3: Bom dia. Obrigado. Eu queria ouvir com o Paulo Fernando, Papa em Fogo.
0: Boa.
3: Sou Margarida de Itabira.
0: Oi, Margarida.
3: Eu ofereço a todos os ouvintes.
0: Obrigado, viu?
3: Muito obrigado. Fica com Deus.
0: Programa Pássaro de Fogo com a Paula Fernandes aí, daqui a pouquinho eu vou tocar pra senhora, tá? Hoje tem mensagem do dia, tem reflexão da manhã, tenho certeza que você vai gostar. Quem foi, Luquinha? Fala, para de me
1: amarrar. Descontaram meu pagamento que nada, o senhor fica esperto aí na rádio, é, que eu sou ouvinte aí, meu filho, desde 2013, 2014, fica doido.
0: É, por isso que tá na hora de mudar, arrumar uns ouvintes novos, jeitados, que você tá um ouvinte muito ruim. O senhor tá um ouvinte muito enjoado. Tá igual que é pouco, fica muito tempo na empresa. Começa bem, começa animado, depois fica molando a gente. É assim ou não é? É, ué, por isso. Abraço, Luquinha, meu amigo, companheirão. Peça raríssima aí, esse Luquinha, viu? Não é brinquedo, não. Gilmar, lá no Gilmar Porcelanato, um abraço pra ele, pra Carlinha também. Que Deus abençoe demais vocês aí, viu? Obrigado pelo carinho de sempre. Pois tem que dar uma passadinha aí, depois você deixa o café coado do jeito aí que a gente dá. Tem que passar, tá e eu, vamos lá aí fazer uma visita, viu, Carlinha? Obrigado pelo carinho de sempre, viu? A Margarida também tá ligada, bom dia, Margarida. Aquele abraço, minha querida. Que Deus abençoe demais você e toda a sua família aí também, tá? Anderson Pena, manda um alô pra mim, a Bárbara Luiza. Até que enfim, até que enfim, até que enfim, Bárbara Luiza falou que gosta de mim. Você viu essa música? Não é assim, né? Eu inventei aqui agora, eu fiz uma montagem, mas tudo bem. Quem mais tá mandando mensagem? Eu tô vendendo aqui um Uno 96, Anderson Pena. 5 pneus novos. Eita, documentação em dia. Põe preço, né? Põe preço. O povo gosta de preço. Eu não compro nada. Eu já entro na loja. Loja que não tem preço, que não tá na etiqueta preço, eu nem olho. Eu nem olho, é, ó. Essas lojas com ar-condicionado, então, aí, menino. Eu passo longe se não tiver preço. Põe assim, bem na. Eu só entro quando eu vejo um preço barato, assim, valeu. Uma camisa barata, R$29,90. Eita, bonita. É essa aí que eu gosto. Aí já entro. Põe preço nas coisas. Vai vender, põe preço, que aí não dá trabalho. Porque a pessoa às vezes chega lá, acha que custa 30, você vai ver é 180. Aí vai lá, ah, não vou querer, não. Aí passa vergonha os dois, né? Ô, Renilton, vizinho, meu amigo, companheiro, falar nisso, eu vi um sinal de fumaça saindo da casa do senhor. Se o senhor não estiver colocando fogo no lixo, estiver colocando fogo no lixo, vou denunciar o senhor, viu? Agora, é, o senhor ou estava fazendo um churrasco ou botando fogo no lixo. Não sei o que está acontecendo, viu? Ô, Edélio. Ele tava lá, dizer que ia esperar só o senhor chegar aí na. É. Só chegar na lanchonete.

0: importante aí no trailer. Pra ele começar os trabalhos lá. E falou.
1: Ô, vizinho, bom dia aí, cara. Deus abençoe, hein? Feriadão seu aí, ó. Feriado abençoado pra todos nós, né? Mas nós estamos aqui na guerra, na batalha. Você tá aí também, ó. Deus abençoe, guerreiro, sua equipe aí. Deixa eu te falar. Cara, eu passei um aperto com a ideia lá no trailer aquele dia, rapaz. Eu tinha que pegar o homem e levar um homem debaixo de chuveiro, rapaz. O homem tava chato demais. Nunca vi gostar de cachaça com aquele homem. Você tá doido? Mas tá bom, brincadeira. Mas é isso aí, guerreiro. Depois tiver a oportunidade aí, cara, toca pra gente aí um Chitãozinho Choró aí, caminhoneiro, porque o tempo hoje tá ajudando a comer uma costela assada. Ah, então, aquela timbuca. Um abraço aí, guerreiro.
0: Providencia isso pra gente aí, tá? Eu saio daqui meio dia, tá? Falar nisso, ô Rodrigão, sua cachaça tá aqui, viu? Eu trouxe. Você vem pegar ela hoje, não vou dar pros outros, porque eles têm vem bater no carro da gente. Pá, pá, pá. Da outra vez quebrou essa garrafa, mas deu um azedum danado no carro, porque depois que eu fui ver, tinha quebrado a garrafa de cachaça. Um litro de cachaça dentro do carro, misericórdia, só Jesus na causa. Ô Cláudio Nascimento, fala comigo, meu irmão.
2: Bom dia, Alson Pena, que é o hoje, Cláudio rapaz. Nascimento Barão Cocais. Quero mandar uma música aí pra Binha, do caminhão pipa da prefeitura, que o melhor pipeiro de Barão de Cocais. O homem é bom, o homem é espetacular. A música que eu quero mandar pra Binha, Gustavo Lima, diz que todos os homens são vagabundos. Pai, pai, para.
0: Boa, depois você passa o contato de Binho aí, que eu vou falar que se vê a data, tá precisando um caminhão pipa lá, rapaz, é pro povo lá de Santana do Morro. É, menino, é fácil, não, tem que faltar água aqui em Santana do Morro, viu? É brinquedo não, filhão, não é brinquedo não. Alô, prefeito, eu sebi. Vamos resolver esse problema de água aí nos distritos, meu querido. Pelo amor de Deus, o povo não aguenta isso não. Falta de água é fogo. Ah, não. É fogo, não. É fogo. É fogo. É fogo. É fogo. Pelo amor de um calor. Até que ontem tava mais tranquilo, né? O calor que tá fazendo esses dias aí. Misericórdia. Sem água não dá pra ficar não, chefão. Bom dia.
3: Bom dia, Anderson Pena. Bom dia, Alternativa. Bom dia a todos. Independência do Brasil, né? Tô um pouquinho longe de comemorar isso com prazer, né? Mas nós chegaremos lá, com certeza. Com Deus na frente, a gente chega no caminho da gente. Analisar as propostas aí desses candidatos, que ainda não vi nenhuma, concordo com você. É só um falando mal do outro, mas vamos escolher o menos pior. Aquele que possa trazer algo de bom pra gente, né? Na saúde, na educação, né? Na família, no trabalho. Vamos fazer isso, vamos pensar aí, gente, porque tem alguns que possam trabalhar pra gente, é só a gente escolher com cuidado, viu? Verdade. Aqueles que possam somar com a gente e não tirar mais do que eles estão fazendo. Bom dia, viu?
0: Obrigado, querido. Eu valorizo meu voto demais da conta. Eu tô com a lista aqui, ó, eu escolhi dois já, dois eu escolhi certo. Aí tá faltando eu escolher. Na verdade, eu tenho um senador aqui, já tô mais ou menos encaminhado também, mas aí, ó, mas ainda não escolhi ainda não. Estadual e federal, eu já escolhi, né? Pessoas que estão aí sempre presentes e tal, a gente tem que escolher, poxa. E não é só porque, ah, fulano é bonito, não. Ah, fulano ele é não sei o quê, não. Tem que falar o seguinte, olha, ele é presente aí, ele tem feito alguma coisa pra sua cidade, seja qual for a sua cidade que você tá ouvindo, né? É uma pessoa que realmente, porque o que que acontece? Você escolhe o representante, só pra você ter uma ideia, pra você ter uma ideia. Outro dia eu tinha uma pessoa reclamando de um que tava contra o carnaval. Aí eu gosto de carnaval, fiquei pulando lá representando, falei, mas na proposta dele, ele disse que era contra o carnaval, né? Ele está representando as pessoas que são contra o carnaval, pronto. Eu acho que tá no papel dele, né? Aí tem um outro que tava a favor do carnaval. Aí, quem não gosta do carnaval tava contra esse. Então, você tem que escolher uma pessoa que te representa, né? E na hora que ataca a Chia, tá do seu lado. Pelo amor de Deus. Aí, eu falta minhas colas, tá pronto aqui, ó. Estadual, federal, tá pronto. Falta senador, um senador, dois, governador e presidente. Vamos até lá pro dia 3, mais ou menos, dia 2, aí eu já escolho tudo e já faço a colinha direitinha, né? Minha colinha já tá quase pronta. Quase pronta, sim, já tá aqui, separadinha, né? pra poder levar. Não sei se você sabe, mas pode levar a cola, tá? Tem problema nenhum levar a colinha. Leva a colinha, chega lá na hora, tranquilo, pega a colinha, já vai lá, já preenche direitinho, né? Já vai na urna, vota, não tem problema nenhum, tá? Não pode ficar fazendo propaganda lá na fila, não, mas a sua colinha pode levar de boa, não tem problema nenhum. Beleza? Bom dia!
4: Bom dia, Anderson.

0: pra nós aí, por favor, Alcione. Não deixa o samba morrer. Deixa eu ver.
1: Tá bom, é? Não deixa o samba morrer, não deixa o samba acabar. Eu até ia passar essa, mas é porque eu já tô com a luba aqui tocando. Que assim, minha estranha loucura.
2: Ô vizinho, eu esqueci de falar com você aí também, vizinho. É Fred Costa na cabeça.
1: Pô, pode falar isso não, caramba. É minha estranha loucura. Fala, Cláudio Nascimento. Bom dia, meu irmão.
3: Puxa, tá na sua pena. Vai começar a chover, viu?
1: É, mas chover não adianta não, tem que ter água.

0: X-Mundo, X-Mundo é um louco, né? Abraço meu amigo X-Mundo, peça raríssima. Ele é igual coruja, trabalha de noite e dorme de dia, né, irmão? Trabalha muito esse menino, conheci há muito tempo, né? Trabalha na vigilância lá em Santa Bárbara, que Deus abençoe. Passei lá perto da sua casa ontem, onde você tava dormindo. Abraço, viu, irmão? Um abraço, bom dia especial do Pena. E viu um Simundinho lá. Os meninos que parecem com você, hein, menino? Não é brinquedo, não.
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Alternativa, agora são 8:53. Deixa eu mandar um abraço pro doutor Alisson Oss, que tá lá em Santa Bárbara, para cuidar da sua coluna, meu irmão. 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Deve ser falado, porque, rapaz, é um momento mais triste da vida da gente quando a gente perde um ente querido, uma pessoa que a gente ama, né não? E aí, meu irmão, a gente tem que estar preparado para não ter que ficar preocupando com burocracia, né? 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Beleza, meu querido? 38516244 é o telefone, @AndersonPena2 é o Instagram. Por falar em Instagram, já vou aqui no meu Instagram agradecer a Fatinha, que ela começou a seguir agora, né? E eu vou seguir de volta, viu, Fatinha? Quem mandar mensagem pra gente aqui seguir o Anderson Pena vai seguir de volta. Se for comerciante, né? Por exemplo, tem uma loja aqui, Anderson Pena, e a loja é de, sei lá, de cosméticos. Eu tenho aqui, eu faço bolo. Não tem problema. Ah, Anderson Pena.

MEI, né? É, tem aqui um perfil, já manda um oi para mim aqui no meu Instagram, né? Segue, me manda um oi que eu já vou falar também do seu comércio aqui nas minhas redes sociais também para te ajudar aí, tá? Então você que é um pequeno empresário, um pequeno empreendedor, que a gente puder fazer para te ajudar a crescer, viu? Pode contar com a gente aqui, tá? @AndersonPena2, já vou seguir de volta. Segue que eu sigo de volta. @AndersonPena2. E o nosso WhatsApp é 38516244. Beleza? Bora a nossa reflexão da manhã. Deixa eu cumprimentar as minhas amigas lá no Baratão. Elas estão de folga hoje. Mas eu não posso esquecer de jeito nenhum. O Jesus e a Maria lá no Cléber de Faria. Ontem fui lá tomar um café com eles. Agradecendo também o carinho do Rodrigo. Rodrigo e toda a família também, da esposa Adriele, que é da Adriele Premiações. Ontem nós fomos fazer uma entrega de uma moto zero quilômetro lá da Adriele Premiações, viu, Adriele? Obrigado. Obrigado por ter me convidado, né? Depois ainda fomos para um churrasco. Ai, coisa boa. Me chama mais vezes, viu? Adorei. Foi muito bom, foi muito legal estar com vocês aí. Estar com toda a família da Adriele. Que Deus abençoe ricamente vocês aí, tá bom? Faz mais ou menos uns 12 anos. Às vezes parece que foi ontem, às vezes parece uma eternidade. A minha garotinha finalmente ganhou sua bicicleta. Não um triciclo, mas uma bicicleta de duas rodas. Foi o resultado de uma bem-sucedida visita a um bazar de objetos de segunda mão na vizinhança. A bicicleta de menina, um perfeito cor-de-rosa. Minha filha logo se apaixonou. Ela estava encantada com a bicicleta. Consegui com preço de pechincha, coloquei o nosso novo tesouro na caminhonete e fui para casa. Mal conseguia tirar a novidade do carro, porque a minha filha queria começar a pedalar imediatamente. Era um dia quente, ensolarado, ideal para poder aprender a andar de bicicleta, ela não sabia. Ser pai implica participar de uma série de acontecimentos que se encaixam de um modo ou de outro numa contradição básica. Nós queremos que os nossos filhos cresçam e sejam independentes, ao mesmo tempo que desejamos que continuem a depender da gente, não é verdade? Eu fico doido lá, minha filha hoje tem 9 anos de idade, eu fico pensando, poxa vida, o que que eu vou fazer da minha vida daqui a uns anos? Ela todos os dias fala que me ama, todos os dias ela me beija, todos os dias ela pergunta quando eu demoro. Será que isso vai continuar a ser assim? Não é verdade? Ficamos relutantes em aceitar que o amor que os filhos sentem por nós se baseia no que sentem, não no que a gente faz por eles. Posso ver a minha garotinha em sua bicicleta, ainda era tão pequena, mas toda ansiosa. Sua voz rouca me pede, não me solte papai, não me solte papai, não me solte. Com uma das mãos eu seguro o assento e com a outra o guidão. Corro devagar ao lado da bicicleta, às vezes levanto uma das mãos, mas eu ouço, papai não solta não papai, não solta não papai, não solta não, por favor papai não solta. Mesmo levando em conta as imprecisões da minha memória, eu lembro que ela conseguiu dominar completamente a atividade com muita rapidez. Ela aprendeu rápido, mesmo depois de um certo desapontamento por não adquirir perícia instantânea na matéria. Ela não aprendeu instantaneamente, mas ela foi rápida. Ela enfrentou

Mais uma vez tentei largar a bicicleta. Não solta, papai, não solta, não solta. Ela vai lá, almoça correndo. Ela almoça pensando na bicicleta. Voltamos para a pista de teste, a calçada. Apesar do medo que ela sente, a cambaleante roda da frente começa a se estabilizar. Falta pouco. Eu posso sentir que a sua confiança aumenta e aumenta e aumenta. Eu tenho de apressar o meu passo do lado dela, tenho que começar a correr, as pernas se movimentam com renovadas forças e confiança também ao mesmo tempo. O que o acontecimento durante a fase de crescimento de uma criança representa, com certeza a conquista é a melhor independência. Aprender a andar é o início da independência. Aprender a falar e a expressar pensamentos originais é mais um passo nessa estrada. Mas são passos lentos e permite que os pais se acostumem aos poucos. Aprender a andar de bicicleta é aprender a voar. Uma experiência que quase instantaneamente

uma liberdade nova, permanente, irrevogável. Chegou a hora. Alguns minutos eu já percebia que ela conseguia alcançar o momento mágico e possível que era improvável na forma de transporte. A minha filha percebe também que está tudo certo. Agora a minha mão não lhe serve mais de equilíbrio, mas a faz hesitar. Meu corpo se move de uma forma pesada, desajeitado, ao lado daquela criança maravilhosa. Solta, papai, pode soltar, papai, pode soltar. Ali era realmente o momento da sua liberdade, da sua independência. Ela acelera e sai correndo. As Marias Chiquinhas voam no ar. Ela anda pelo menos 15 metros antes de parar no canteiro ao lado da calçada. Ela estava radiante de felicidade, no rosto um sorriso que só pode ser de enorme satisfação. Eu sorrio também, não apenas por compartilhar da sua realização, mas porque me dou conta de que ela iniciou um caminho. Ela vai segui-lo tranquila. Ser pai significa ter alegrias e tristezas, acontecimentos que inexplicavelmente causam as duas coisas ao mesmo tempo. Algumas vezes seguramos, às vezes soltamos. Uma pequena ajuda com a bicicleta, um abraço, uma bênção na hora de ir para a escola. Como pais, somos destinados a segurar e a soltar. Cada coisa na sua hora. De bom grado, eu deixo os meus filhos se lançarem em direção ao futuro. Encorajo sua independência para descobrirem suas potencialidades e seus talentos. Mas soltá-los? Soltá-los? Soltá-los de verdade nunca. Estarei sempre ao lado da minha filha que eu amo demais. E ó, beijo do papai pra você, maior.

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1: Sirene toca, e quando a sirene toca é hora de escolher os clássicos sertanejos. Dois clássicos que fizeram sucesso no passado e fazem sucesso até hoje. 3851-6244. Qual o clássico que você vai escolher? Os dois primeiros áudios que chegarem, escolhe os clássicos. Eu volto ligeiro, não sai daí.
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7: Olá, negão.
8: Olá, meu queridão.
7: Anderson Pena.
8: Tá na escuta, bom dia. 9:13, negão tá mandando um abraço aqui pra Lurdinha. Ô, Lurdinha, vou, sei lá, tomar um café com ele que saiu agora, viu? É, tá quentinho. Primeiro áudio dos clássicos sertanejos. Bora ouvir, quem é que mandou? Bom dia.
9: Vizinho, toca pra nós no clássico sertanejo, Chitãozinho, Choró, Caminhoneiro. Ofereço pra todos os ouvintes, todos da rádio aí.
8: Valeu, agora eu vou tocar áudio que chegou antes dos clássicos, antes da sirene, pra poder dar uma adiantada aqui. Fala comigo, meu querido, Leone. Tira,
10: Leonina de São Pedro, não, manda pra minha mãe de Amado Batista aí, secretária. Falei, tchau, obrigado. Valeu, que Deus abençoe o nosso dia e a nossa segunda-feira. Meu querido,
8: tá sumido a baixada.
10: Lixo!
8: Ô, luta, hein? Tá sumido.
11: Bom dia, Anderson Pena, tudo bem? Aqui é a Márcia do restaurante Gafrosa, Barão de Cocais. Gostaria de pedir uma música para a galera da cozinha do Gafrosa. Eduardo Costa, cuidado.
8: Cuidado.
11: Hoje é 7 de setembro, né?
8: Verdade.
11: A realidade nossa aí. Se puder passar pra gente. Deus abençoe, fica com Deus.
8: Amém, querido.
11: Uma ótima segunda, um ótimo feriado aí pra vocês todos. Obrigado, da Rádio querido. Alternativa FM.
8: Juntos e abençoados. Bom dia.
12: Fala, meu amigo.
8: Fala, Maikin.
12: Maikin do Jorge aqui. Tá ligado aí? Vem aqui. Manda um abraço aí pra vó Fininha. Tio Ale aí. Pepenha. Toca um Mirosmar pra nós aí. Tchau, obrigado.
8: Valeu, querido. Deixa eu aproveitar e mandar um abraço com cabeça de Todd lá, como é que chama? É cabeça de Todd. Eu achei que a cabeça dele é amarela. Cheguei lá, vou conhecer o cabeça de Todd. Fiquei conhecendo o cabeça de Todd ontem. Ô, cabeça de Todd, um abraço.
13: Bom dia, seu Pedro. Quem tá falando aqui é o Todd. Aqui, manda um alô pra nós aí. Olha a música do Teodoro de Sampaio, Vestido de Seda. Manda essa música pra nós aí, que tá ouvindo a Rádio Alternativa aí. Manda um salve também pro Céu Pereira, do Diário do Cativeiro, do Início Bicicleta. Manda um salve também pro Índio Ganjão, que foi fica também de Catas Altas lá. Hoje eu mudei de obra, não tô na obra de Catas Altas não. Tô cá em Panema. Mudei de obra, tô cá em Panema aqui. Manda um salve pra nós aí.
8: Valeu, meu irmão.
13: E manda um salve também lá pro... todo mundo que tá ouvindo a Rádio Alternativa aí.
8: Valeu, querido. Deus abençoe. Gente boa, peça rara, viu? E o Simundinho? Simundinho tá lá também. Eita, Lele. Simundinho. Abraço, Ximundo. Também tá ouvindo a gente. Depois tem que ir lá na casa do Ximundo fazer uma

0: bonito pra ele também. Bom dia.
1: Bom dia, Anderson Pena. Aqui quem fala é a Márcia, tudo bem? É, infelizmente não deu praia, né? Mas estamos curtindo aqui o nosso friozinho, a nossa chuvinha, na nossa Molevade. É isso aí. Espero que todos estejam bem e uma ótima terça-feira para todo mundo. Para todos nós, né? Com muita saúde. Bom, Anderson, toca para mim, Indiferença, com Zezé de Camargo do Luciano. Um abraço, fica com Deus, tchau.
0: Com Deus, amigo. Deixa eu tocar o Chitãozinho Chororó. O primeiro clássico, primeira música que foi pedida aqui na hora que tocou a sirene. Pro meu amigo Renilto. Alô, Renilto, bom dia.

0: Chitãozinho Chororó.
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0: 9h22, a luta de folga hoje não, porque ontem eu tava de folga, tava reclamando, ah, não é brinquedo não, e eu tava trabalhando um sol rachando e hoje que eu vou pra piscina o sol não apareceu. Ai, ai, ai. Mas rapaz, não sei porquê, mas eu tenho percebido que tem chovido, né? Salvo engano, né? Todo dia de 7 de setembro tem chovido, né? É, tem que pensar direitinho aí, né? O que dia que vai ser a marcha, né, do 7 de setembro. Ai, como é que muda essa data? É difícil, né? Mas quase sempre tem chovido 7 de setembro. É que aqui está só serenando hoje, né? Oi, Lucinha, um abraço apertado para você, abraço para Beatriz, para minha amiga a Lourdes do Tapete e a Terezinha. Todos sempre ouvindo a gente lá em Santa Bárbara, principalmente essa família maravilhosa, que Deus abençoe. Daqui a pouquinho tá chegando o aniversário da Lourdes, tô agarrado, tô dentro, né? Não sou bobo nada.
2: É isso aí, meu amigo.
3: São Pena na Alternativa, no Clássico Sertanejo, passou pra mim, João Mineiro e Marciano, ainda ontem, chorei de saudade, ofereço aí meu amigo Vaguinho, Vandinho, Alexandre, Sérgio, Tato Escolada, Massoura Zareia, Renato Vieiro, Candica, da Boense, Massa Amaral, Janaí Moura de Itabira, Geraldinho, Sidney Guinho, no Clube Rodoviário, meu amigo aí também, ligadinho, J. Alves, São Domingo do Prata, valeu, obrigado.
0: É verdade, quem mandou na hora dos clássicos, na hora da sirene, foi o Luquinho. Depois do Renilton. Fala, Luquinha.
4: Ô, meu amigo Anderson Pena, bom dia. Agora nos clássicos sertanejos pra nós aí, ó. Toca o Mirosmar aí, pra não pensar em você. E agora, detalhe, ó. É Mirosmar mesmo, viu? Só não enche o saco, não perturba a paciência nossa, não, viu?
0: Chato.
4: Eu vou ter uma conversa séria com o chefe aí, você vai ver. Tchau, obrigado.
0: Ele não vai perder o tempo dele ouvindo o senhor, não, rapaz. Fica esperto. Ô, Luciano, bom dia.
5: Cascatinha e Inhana.
0: Ah, já foi.
5: Beijinho doce. Ouvir a música. Luciano, o volante grande.
0: Valeu,
5: oferecer
0: irmão,
5: para todos
0: demais.
5: Os ouvintes da Rádio Alternativa 1.
0: Valeu, queridão. José Vitor Teixeira, meu amigo, também tá ligado. Alô, Zé. Aquele abraço, meu irmão. Bom dia, muito especial para Dinho Marino, meu amigo. Dinho Marino. Um abraço, meu irmão. Tá lá no São Bernardo, sempre ouvindo a gente. É pai da minha amiga Ariana Jackson.
6: Eu tô Pena, bom dia. Vou falar com você aqui, é o Fernando Pedreiro aqui do Cordinho.
0: Oi, Fernando Pedreiro.
6: Manda um alô aí pro Adriano Galão, enjoado. E pro Samuel Esquilo. Valeu, tchau, obrigado.
0: Não tá trampando hoje mesmo? Tô bobo, ué. Abraça a turma aí da construção civil. Alô, Adriano, cativeiro. Tá bom, bruto? Muito abençoado. É o meio do dia.

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0: pegador, esse tempo todo tá rolando essa politicaiada danada, você deu uma sumida.
1: Ah, Zezinho, eu tava por aí, você sabe, né?
0: É, tava pegando a mulherada.
1: Até que não, Zezinho.
0: Peraí, você tá solteiro, pegador?
1: Ah, Zezinho, essa palavra não usa mais, né? Tô solteiro.
0: Ué, como é que fala? Ah, sei, tô na pista.
1: Ai, gente, tô na pista. Ai, que brega, tô na pista. É brega demais. É pior que a camisa regata.
0: Tá, pegador, mas como é que fala quando a pessoa tá solteira hoje em dia?
1: Ah, é fácil, só a pessoa falar assim, tô online.
0: Ah, mas pra mim não tá isso não, que eu tô mais é pra offline.
1: Ah, por quê?
0: O povo ainda continua esse negócio de política, não para. Ah, não, tem os parentes que tão brigados, né? Mas só tem aqui que faz aquela festa boa no final do ano.
1: É.
0: Aí já começa a voltar,
1: né? Começa a voltar as boas, né? Tem aquele parente também que dá presente bom, né?
0: É.
1: Aí tá brigado porque um ia votar num candidato, o outro no outro candidato. Agora já volta também, né? Fazer as pazes, né?
0: Ai, ô, pegador, acabando política agora, né? Acabando, né? Aí você acha que agora as brigas do Valdir WhatsApp vai acabar também?
1: Olha, briga no WhatsApp eu acho que não acaba.
0: Por quê?
1: Oh, porque tem hora que dá um ódio, né? Você manda mensagem pra pessoa, aí a pessoa vai lá uma hora, duas horas, três horas, a pessoa não responde, você olha, passa mais uma hora, mais duas horas, aí você vê que a pessoa teve online e não te respondeu, já dá vontade de escrever outra mensagem assim, falando as verdades na cara da pessoa. Pensa num ódio, Zezé. Ai,

0: boy demais.
1: Existe uma teoria que se chama 90-10, onde uma pessoa tem 90% daquilo que você procura em alguém.

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0: Muito gostoso o nosso momento zap zap. Pega o telefone, já manda mensagem pra gente aí. Pega aí, pega aí. Feriado, não me abandona, não. Não me deixa sozinho aqui não, hein? 38516244. Qual aquela música que você gostaria de ouvir hoje aqui na Rádio Alternativa? Hoje tá mais tranquilo, feriado. É, hoje eu acho que vai dar pra atender a turma toda. Eu acho, tá mais tranquilo. Manda logo o seu áudio. 38516244. 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Deixa eu ouvir o povo, 38516244, bom dia.
1: Ei, tio Pense, vai colocar uma música pra nós, estou com a música pra nós aí.
0: Vou tocar.
1: A rádio não tá ligado na hora, não.
0: Vou tocar.
1: Bom dia, seu Pedro. Quem tá falando aqui é o Todd. Aqui, manda um alô pra nós aí. Com a música do Teodoro de Sampaio, Vestido de Seda. Manda essa música aí pra nós aí, que tá ouvindo a Rádio Alternativa aí. Manda um salve também pro seu Pedro, do Leandro do Cativeiro, Vinícius Bicicleta. Manda um salve também pro Índio Ganjano, que foi de fila também de Catar as Altas lá. Hoje eu mudei de obra, não tô na obra de Catar as Altas, não. Tô cara em palinha.
0: Valeu, meu irmão. Põe sentido aí.

0: isso aí, eu vou falar a verdade. É bruta, bruta, bruta, bruta. Ai, Joinha, mas achei que você ia furar comigo hoje, velho. Achei que você não ia aparecer hoje. Fala comigo, Mar.
1: Bom dia, Anderson Pena. Tudo bem com você? Vou dar uma música boa para nós, é dia de Milton do Forró, Poeira nas Canelas. Eu vou oferecer para Vandei Pressão, meu maridão, para Márcia Amaral, para tia Lígia, Lai Fernandes, para Marido da Consolação de Santa Bárbara, meu primo Rodrigão, para minha irmã Rosimar, meu cunhado Tico-Tico, né, com cunhada Jéssica, para você e para todos os ouvintes. Deus abençoe o seu dia aí.
0: Amém, queridão. Tingo, lingo, tingo, guarda o tingo, lingo, tingo. Do forró. Esse mês nós vamos pra lá de novo, lá pro Jabaquara? É o terceiro domingo, né? O terceiro domingo do mês.

0: domingo agora foi dia 6, né? Ontem dia 6. É, acho que vai ser o quê? 6. É, lá pro dia 20 e pouco, né? Vou dar uma confirmada aqui no calendário aqui. Deus quiser, vamos estar lá. É de dia, domingo de dia, o povo dança forró com uma beleza, né? Laniza, rapaz, como é que tá aí as cobertas aí, Tatá? Fala comigo.
1: Oi, amor, bom dia. Aqui tá chovendo e tá um frio, mas um frio. E agora a chuva tá caindo, viu?
0: Não, espero que a continua chegar aí. Fica debaixo da coberta que tinha hoje, que hoje não quero é nada. Pegou peixe, quero é nada. É nadar. Não, nadar não quer nem, quer nada. É brinquedo. Hoje eu tô, rapaz, tipo aquele bicho preguiça, né? Bom dia.
2: Ah, só pena, o tempo acabou tudo mesmo. Igual hoje, 7 de setembro, lá em Taité, nós desfilava lá, escoteiro, era tudo lá, o pessoal do grupo. Hoje não tem nada disso mais.
0: É, que
2: acabou tudo. Tá.
0: Até o cobombeiro tá aqui hoje, fazendo um movimento legal aqui, a Polícia Militar.
3: Ô vizinho, só uma prosazinha aqui. O seguinte é esse. Eu fico olhando em rádio, TV, né? A lei que protege a mulher. Cara, o cara que baixa mulher pra mim é um covarde.
0: Não é?
3: Você entendeu? Jamais levantaria a mão pra minha esposa ou qualquer outra mulher. Mas tem muitas mulheres aí, cara, que aproveita da lei e quer pular pra bater no homem. Teve um caso desse em pouco tempo aí. Quer dizer, a mulher tá aproveitando da lei pra proteger ela, pra ela querer, pra, né, achar que ela vai estar certa em tudo. E tem mulher que é, tem mulher que é pior que homem, que é pular.
0: Tem umas
3: então,
0: brabas.
3: Entendeu? Eu acho que tem então, a lei pra proteger nós também, você concorda?
0: Eu lá de casa, eu não sou bobo não, eu fico pianinho, bobo, com pra dar bobeira não, que ela é brava, que ela é brava, forte mesmo, você precisa de ver. Menina bruta mesmo, brincadeiras à parte, mas é correto. A gente tem que ser, serve pros dois lados, tá? Tem gente que acha que não serve. A mulher, o homem bater na mulher não pode de jeito nenhum. A mulher bater no homem também não pode de jeito nenhum. Tem lei que ampara os dois. Pode ter certeza disso, viu? É, não pode mesmo, tá? E tem umas mulheres bravas aí também, né? É, mas tem que ter juízo. Tanto o homem quanto a mulher. Bom dia.
4: Bom dia, bom dia. Anderson Pena. Manda pra nós aí, chão de giz. Aqui é o Luciano Volante Grande, dando giro no Globo Terrestre. É, desbravando essas estradas aí, tudo buracada.
0: Tá brabo.
4: É, desvio de um buraco e cai no outro. Você tá doido.
0: Quero saber quem vai.
4: Hoje é 7 de setembro, vamos ver se os nossos governantes fazem alguma coisa. É, hoje é o dia da pátria. Hoje é o dia que eles deveria olhar para todos os brasileiros aí com mais carinho e atenção e deixar de ficar fazendo demagogia aí na televisão. É, vou mandar essa música aí para todos os ouvintes, Chão de Giz. É, e oferecer para minha esposa Sônia em Nova Era.
0: Abraço, Sônia.

0: acorrentado.
1: Boa, boa demais essa música, hein? Boa demais. Fala comigo que eu te escuto.
2: Bom dia, Alternativa, bom dia, Suciana. Aqui é o Coroa da Fazenda Cameleira aqui do Piana. Eu queria ouvir a música com o tio Adoro Sampaio. Qualquer uma dessas para cantar pra nós. Eu peço para vocês e o pessoal da comunidade.
1: Valeu, queridão. Deus abençoe demais. Fala, Vandeir Pressão. Bom dia.
3: Fala, Supera, tá bom? Aqui tá aqui no sítio com nós, você vê na árvore aí. Você tá doido, hein? Que bichinho bonito.
1: Mandando ouvir de um tucano.
3: Tá chovendo aqui, hein?
1: Até você, Pressão. O senhor não faz isso com um amigo, não. Vou fazer isso com um amigo, não, rapaz. Judiação demais, a conta.
4: Tia, meu amigo de São Pedro, boa não, manda pra minha mãe de Amado Batista aí, secretária. Falei, tchau, obrigado. Que Deus abençoe o nosso dia e a nossa segunda-feira.
1: Valeu, meu querido. Deus abençoe, Vossa Excelência. Ô, luta, hein?
4: Pra cachorra.
1: Ô, luta. 10 e 12, 3851-6244, continua liberado. Bom dia. Mandando mensagem, Anderson Pena, Antônio Marcos. Estamos aí no itinerário Ipatinga Ouro Branco, passando aqui em João Levade, feriado. Estamos aqui na Lida, um abraço. Meus familiares da Mata dos Palmitos, distrito de Ouro Preto. Para colega de trabalho também, a Margarida. Para todos os ouvintes, manda uma música boa para nós aí do Ginigeno. Já com nós, meu irmão. Deus abençoe, Antônio Marcos. Antônio Marcos acabou com ajeitado demais. Peça raríssima. Bom dia, meu irmão.

0: Serra do Egito também tá ligada com a gente. Alô, Adélia, bom dia pra você, querida. Obrigadão pelo carinho e pela audiência. A Sérgia Figueiredo também tá ouvindo a gente. Bom dia!
1: Anderson Pino, bom dia, tudo bem? Sérgio aqui do Rio Piscaba.
0: Tá.
1: Lá do Mordom. Manda uma música bonita aí pra nós. E manda preferência pra todo mundo aqui do Carvalho, Mordom. Que Nossa Senhora abençoe a todos nós.
0: Valeu demais. Bom dia, Flávio.
2: Bom dia, Anderson Pena. Aqui é Flávio do bairro Luanda. Passa pra nós aí, por favor, Alcione. Não deixa o samba morrer.
0: Não deixa o samba morrer, não. Não deixa o samba acabar, por quem gosta de quem que... Como é que é? Quem gosta do samba e o samba foi pra gente sambar, como é que é? Não deixa o samba morrer. O nome da música é esse mesmo? Tem outro nome, né, não? Eu acho que é. Vai lá. Apaixonado por... Quem pediu Ginigena aí, ó?

0: minha amiga Joana, tá lá em Dom Silvério, tá ouvindo a gente também. Deus abençoe ricamente você, toda a sua família aí. Meu amigo Paulo também tá sintonizado. Beatriz, alô Beatriz. E abraço, querida. Forte abraço do Pena e toda a equipe aqui da Rádio Alternativa.
1: Fala, meu amigo Anderson Pena. Marquinho do Jorge aqui, tá ligado aí? Vem aqui, manda um abraço aí pra vó Fininha, tio Ale aí, Zé Penha. Toca o Mirosmar pra nós aí. Tchau, obrigado.
0: Valeu, irmão. Aquele abraço, bom dia pro senhor aí. Essa turma boa demais da conta aí. Quem mais tá mandando mensagem? O Mirosmar toquei agora que o Luquinha pediu. Forte abraço, bom dia.
2: Bom dia, Anderson Pena, tudo bem? Aqui é a Márcia do restaurante Gafrosa, do Barão de Cocais. Gostaria de pedir uma música para a galera da cozinha do Gafrosa. Eduardo Costa, cuidado. Hoje é 7 de setembro, né? A realidade nossa aí. Se puder passar pra gente.
0: Valeu,
2: Deus abençoe, fica com Deus. Uma ótima segunda, um ótimo feriado aí pra vocês todos da Rádio.
0: Valeu, querida.
2: Alternativa FM.
0: Cuidado, gente, cuidado. Falou bem falado aí. Chegando as eleições. Não é brinquedo não, tem que ter cuidado. Pensar direitinho quem é que a gente vai votar, quem é que a gente vai prestigiar, não é não? Não é fácil não. Não é brinquedo não, não é brinquedo não. Quem mais tá mandando mensagem? Paula. Oi, Paula, tá mandando um bom dia para todos os ouvintes. Que Deus abençoe ricamente você aí, viu? Obrigado pelo carinho, pela audiência e pela amizade. Não deixa o céu acabar. É, das antigas aí.

boa, boa, boa. E hoje é aniversário da minha amiga Lilian. Lilian é peça raríssima. Gente boa demais da conta. Lilian, dos produtos da tia Lilian, lá do Garcia, em Barão de Cocais. Eu conheci ela lá no forró. Obrigado pelo carinho, viu? Um abraço.

0: para você, para toda a família aí, para Lúcia Souza, presidente do Sindicabasa, que fez aniversário no dia 5, viu? Abraço para essa turminha boa demais. Ô Lília, obrigado, viu? Parabéns, tudo gostoso, que ela faz assim, ó, tudo de primeira qualidade, tudo feito com carinho, né? Com boa vontade e com amor, que é o que mais importante, né? Obrigado, que Deus abençoe. Alô, Tico!
1: Bom dia, Anderson Pena. Aqui é o Antônio de Rio Piracicaba. Manda uma música aí de Amado Batista, Alucinação, com participação de Gustavo Lima, que eu quero oferecer para o meu ex-amor e aos ouvintes da rádio.
0: Não vai dar tempo mais, né? Infelizmente.

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0: coisa boa, agora são 10h39, bom dia.
1: Anderson Pena, bom dia, aqui é Isabela Fernanda de Rio Pescaba, bairro Bicas. Manda uma moda aí pra nós de nessa longa estrada da vida de milionário José Rico.
0: Eu, feriado, eu faço. Se o Alex Ribeiro estiver achando ruim, eu tô tocando sertanejão aqui no meu horário, que é, o horário é dele, né? Ah, eu sinto muito. Ainda bem que hoje ele tá de folga mesmo, não vai nem esquentar a cabeça. Ah, meu amigo Lalado, bom dia. Bom dia, bom dia também o nosso amigo, o Adriano, o Gael. Alô, Gael, bom dia. Deus abençoe, meus amigos, lá de Hematita, Gael Heitor, Caboclo Bruto. Daqui a pouquinho eu vou tocar o Natanzinho Lima pra você, tá bom? Um abraço.

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0: atenção, brigada de paraquedismo. Vou passar a instrução que nós vamos pular de paraquedas. Nós temos um novato ali, então, portanto, eu vou passar todo o regulamento de novo, tá?
1: Tudo bem.
0: A gente vai abrir a porta automática, vai pular um a um, rapidamente. Depois que nós tudo pular, cada um conta até 20 e puxa a cordinha do paraquedas. Vamos lá, então.
1: Tudo bem, abrindo as portas.
0: Vai lá. Vamos aproveitar, gente. Ó, novato. É pular, contar até 20 e puxar a cordinha. Vamos lá! Hasta la vista!
2: Vamos lá!
0: Vai, então. 1, 2, 3, 4, 5, 6, 7, 8, 9, 10, 11, 12, 13, 14, 15, 16, 17, 18, 19, 20! Ai, meu paraquedas abriu, do pegador vai abrir agora. Agora vai abrir de soldado 02. E agora abre, novato! Agora aí! Novato! Abre, menino! Vai, abre, novato!
2: Abre aí, ó!
0: Abre, novato!
2: Ô, menino, abre!
0: Vai, abre, menino!
2: Caramba!
0: Nossa, caiu com tudo. Gente, alguém conhecia o novato?
2: Ô, capitão, eu conhecia ele.
0: Por que será que ele não abriu a cordinha do paraquedas?
2: Capitão, acho que ele não conseguiu não, porque ele era gago.
0: Gago?
2: Quando eu passei perto dele, ele tava no 3 ainda.
0: Ai, será que ele morreu? Uai, melhor morrer do que perder a vida, né, meu filho?

0: Tá gostando, né?
1: É claro que sim!
0: Então não sai daí, porque já já a gente detona o seu som aqui, na sua Alternativa FM.
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estudante badalado em Orlando comprou uma briga gigantesca com a internet ao publicar um vídeo no TikTok detonando clientes que deixaram apenas R$285 de gorjeta após gastarem mais de R$3.600 na conta. A funcionária do Tavena Opa apareceu nas redes reclamando que o grupo chegou 15 minutos antes do fechamento, pediu os pratos mais caros do cardápio e não queria deixar um tostão de caixinha. Ela chegou a disparar que o restaurante

0: restaurante pagou para os clientes comerem por conta do comissionamento dos garçons e mandou o recado: se não vai dar gorjeta, nem saia para jantar. A choradeira da equipe, no entanto, saiu pela culatra e revoltou os internautas, que lembraram que o pagamento extra é opcional e que a conta milionária já havia sido paga. Parece que tentar envergonhar cliente por causa de gorjeta na internet pode custar muito mais caro para a reputação do seu negócio.
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Espelhos d'Água, música maravilhosa. Quero aproveitar e já mandar um abraço pro açougue maravilhoso do Altamiro, lá em Alvinópolis, lá em Fonseca, né? Abraço, Altamiro, bom dia, essa família maravilhosa. O Aécio, alô Aécio! Obrigado pelo carinho, pela audiência, pela amizade de sempre, viu? Essa turma sensacional, lá no açougue do Altamiro, lá em Fonseca. Aproveita o feriado, já vai lá comprar carninho pra fazer aquele churrasco caprichado, beleza? Daqui a pouquinho a gente

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1: Alternativa 11:46, bom dia.
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Olá, meu irmão. Olá, meu irmão. Vinte, saúde e paz. Deus abençoe. Que bom que estamos juntos nos alimentando da palavra de Deus. O Evangelho hoje nos ensina sobre os obstáculos que se levantam no caminho para tentar impedir a palavra de Deus de dar frutos. O Evangelho nos ensina. Naquele tempo, Jesus começou a ensinar de novo às margens do Mar da Galileia. Uma multidão muito grande se reuniu em volta dele, de modo que Jesus entrou numa barca e sentou, enquanto a multidão permanecia junto às margens da praia. Jesus ensinava-lhes muitas coisas em parábolas. Em seu ensinamento dizia-lhes: escutai, o semeador saiu a semear. Enquanto semeava, uma parte da semente caiu à beira do caminho. Vieram os pássaros e a comeram. Outra parte caiu em terreno pedregoso, onde não havia muita terra. Brotou logo, porque a terra não era profunda, mas quando saiu o sol, ela foi queimada. E como não tinha raiz, secou. Outra parte caiu no meio dos espinhos. Os espinhos cresceram, a sufocaram e ela não deu fruto. Outra parte caiu em terra boa e deu fruto, que foi crescendo e aumentando, chegando a render 30, 60 e até 100 por um. E Jesus dizia:

Quem tem ouvidos para ouvir, ouça. Quando ficou sozinho, os que estavam com ele, junto com os doze, perguntaram sobre as parábolas. Jesus lhes disse: a vós foi dado o mistério do reino de Deus, para os que estão fora tudo acontece em parábolas, para que olhem, mas não enxerguem, escutem, mas não compreendam, para que não se convertam, não sejam perdoados. Ele disse: vós não compreendeis essa parábola? Então como compreendereis todas as outras parábolas? O semeador semeia a palavra. Os que estão à beira do caminho são aqueles nos quais a palavra foi semeada. Logo que escutam, chega Satanás e tira a palavra que neles foi semeada. Do mesmo modo, os que receberam semente em terreno pedregoso são aqueles que ouvem a palavra e logo a recebem com alegria, mas não têm raiz em si mesmos. São inconstantes. Quando chega a tribulação ou perseguição por causa da palavra, desistem. Outros recebem a semente entre os espinhos. São aqueles que ouvem a palavra, mas quando surgem as preocupações do mundo, a ilusão da riqueza e de todos os outros desejos, sufocam a palavra e ele não produz fruto. Por fim, aqueles que recebem a semente em terreno bom são os que ouvem a palavra, a recebem e dão fruto. Um dá 30, outro 60 e outro 100 por um. O semeador saiu a semear. O evangelho de hoje nos apresenta tudo aquilo que pode se tornar obstáculo à graça de Deus em nossa vida. No evangelho de hoje, Jesus está ensinando, orientando o povo, usando toda a autoridade para formar aqueles que querem segui-lo. Além de curar e libertar, além de formar discípulos, o ministério de Jesus é formar, trazer os ensinamentos divinos para a realidade humana, para que, conhecendo a verdade, eles possam ser libertos de tudo aquilo que prende e impede a graça de Deus de agir. Por isso a palavra ensina: conhecereis a verdade, e a verdade vos libertará. O aprisionamento verdadeiro não é o físico, mas o espiritual. E Jesus exerce entre o povo que o seguia a missão de ensinar, de apontar caminho, de denunciar os erros, de mostrar o que fazer, como viver nessa vida, tocando na terra o reino dos céus. E o evangelho de hoje, Jesus utiliza de parábolas para ensinar, verdades eternas transformadas em pequenas histórias ou comparações com ensinamentos divinos, para que as pessoas pudessem, a partir do conhecimento humano, alcançar o conhecimento divino. Jesus gostava muito de contar histórias, de tornar fácil realidades tão difíceis para a compreensão humana. Várias são as palavras contadas pelo Senhor em sua missão. E o evangelho de hoje, ele fala da parábola do semeador, mostrando quais são os obstáculos que podem impedir a terra de dar frutos. Mas a terra aqui é a dimensão de nossa alma. A semente é a palavra, o caminho apresentado pelo Senhor. Ele é o semeador. A terra é cada um de nós. Ele apresenta três tipos de obstáculos à ação de Deus em uma alma: as aves do céu, as pedras e os espinhos. Três obstáculos que podem impedir a semente de dar frutos. O primeiro obstáculo é exterior, espiritual, as aves. O segundo é o tipo de terreno. O terceiro é o que pode crescer no terreno junto com a semente, que são os espinhos. Jesus vai dizer que um semeador saiu a semear. A lançar a semente em todos os lugares, uma parte caiu à beira do caminho. Vieram as aves do céu e a comeram. A semente que caiu à beira do caminho demonstra um lugar onde as aves do céu têm acesso. Um lugar à margem, à beira. Essas aves, Jesus vai dizer no evangelho, que é Satanás. O mundo espiritual que não está no caminho do Senhor, que fica à margem, à espreita, não permanece na luz, no caminho proposto por Deus, só tem acesso às margens, o lugar onde elas estão. Este é o lugar onde eu não posso estar, o lugar onde as aves do céu dominam, têm acesso, que é tudo aquilo que é contrário à verdade de Deus. Santo Agostinho vai dizer que Satanás é como um cachorro bravo, mas está amarrado, não pode fazer nada, só pode latir, está preso. Eu não posso entrar no terreno dele, no lugar onde sua corrente alcança. O primeiro obstáculo a vencer é o obstáculo espiritual, a luta exterior com tudo aquilo que não é

0: caminho de Deus, sair das margens da vida, dos lugares onde as aves do céu alcançam, se colocar no caminho do Senhor. Lugar onde elas estão, elas arrancam e comem tudo que é semeado e não deixam nem germinar, ou seja, romper com tudo aquilo que não vem de Deus. Segundo obstáculo são as pedras. Também obstáculos exteriores, que são as dificuldades da vida, as perseguições, as provações, as perdas, os desafios comuns à vida humana, e quando começa a enfrentar, muitos acabam desistindo. Querem um caminho fácil, uma vida fácil, sem esforço, sem luta, sem provas. A vida não é fácil. Não há vitória se não houver a luta, o esforço. As provas foram feitas para me capacitar e não para me parar no caminho. O terceiro obstáculo são os espinhos. Já não é algo exterior, mas interior, que sufoca a semente. As preocupações com as coisas do mundo, com as riquezas, os desejos, as vontades, o apego às coisas do mundo, que vai sufocando o lugar de Deus, o lugar da vontade de Deus. Vai ocupando todas as preocupações do mundo, o lugar de Deus. Acaba por sufocar toda a graça de Deus em uma alma. Mas o terreno que dá fruto são aqueles que passam pelas aves do céu, pelas pedras, pelos espinhos, e dão fruto pela perseverança. Aqueles que não desistem, pode acontecer o que for, enfrentam, caminham, lutam, renunciam e têm um único objetivo: perseverar no Senhor. A semente lançada quer gerar frutos, mas preciso fugir das situações erradas, o lugar das aves do céu, enfrentar os desafios da vida, as pedras do caminho, e renunciar tudo que pode ocupar o lugar de Deus, os espinhos. Quando faço isso, a semente vai germinar e dar muitos frutos. Esse é o desejo do coração de Deus para o nosso coração. Seja terra boa, onde a vontade e a verdade de Deus possam dar frutos para uma vida nova. Deus abençoe, e que a palavra de Deus possa prosperar na sua vida e fazê-la prosperar em Deus. Saúde e paz. Desça sobre você a bênção de Deus, que é Pai, Filho, Espírito Santo. Amém. Fica com Deus.
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5: No YouTube, então cola comigo, você do rádio. Alô, você da Rede Itasat, no interior do estado. Vem pro YouTube, também no aplicativo, no seu celular. Também no site itatiaiaesporte.com.br. Lá nas plataformas digitais, nós não paramos. Pra você do rádio, em 25 minutos, a gente volta com o Rádio Esportes, na mais ouvida no Brasil. Feriadão, tamo aqui ao vivo, amigo, pra você, com todo carinho e, claro, com muita informação. A pausa no rádio para o horário eleitoral.
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1: Meio-dia e meia.
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1: Candidatos à presidência da República marcam presença em desfiles do 7 de setembro. Lula reúne presidentes do Supremo, Senado e Câmara em Brasília. Sem Michele, Flávio Bolsonaro faz manifestação nesta tarde na Paulista contra o STF. Terceiro colocado nas pesquisas, escritor Augusto Cury vai a desfile da Independência no Rio de Janeiro. Em Minas, candidatos a governador comparecem à parada cívico-militar e ao grito dos excluídos. Cantor Elton John interrompe a aposentadoria e se apresenta hoje no Rock in Rio. Para o jornal The New York Times, vitória da extrema-direita na Alemanha acende alerta da Europa.
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1: Olá, boa tarde. Hoje é segunda-feira, 7 de setembro de 2026, com edição e apresentação de Cátia Pereira. Está no ar o Jornal da Itatiaia Tarde. Meio-dia e 31, desfile da Independência reúne Lula e os presidentes do Supremo, Senado e Câmara. Vamos direto a Brasília. Boa tarde para você, João Pedro Melo.
2: Oi, Cátia. Boa tarde a você, boa tarde a todos que estão nos acompanhando. Pois é, desfile cívico-militar de 7 de setembro aqui na Esplanada contou com a participação de diversas autoridades junto com o presidente Lula, mas a presença mais marcante de fato foi do presidente do Supremo Tribunal Federal, ministro Edson Fachin, tendo em vista a crise que envolve ministros da corte e as recentes revelações relacionadas ao caso Master. Fachin foi o único do Supremo que esteve por aqui. Em determinado momento chegou ali uma informação de que Cristiano Zanin compareceria, mas ele não veio. E aí a gente destaca que no ano passado nenhum dos ministros do STF compareceu à Esplanada no 7 de setembro, isso porque naquela época o Supremo julgava o ex-presidente Jair Bolsonaro por atos relacionados à tentativa de golpe de Estado. Bom, a participação de Fachin ganha peso institucional diante desse momento de tensão, principalmente porque na última semana ele determinou que Alexandre de Moraes e André Mendonça respondam a questionamentos relacionados a essa investigação do Master, né? A gente também teve uma determinação a Paulo Gonet, procurador-geral da República, e o diretor-geral da Polícia Federal, Andrei Rodrigues, que também esteve aqui na Esplanada.

0: dos ministérios. Ele está no centro dessa discussão do Banco Master. Bom, a gente acompanhou essa celebração, foi um evento que durou cerca de 2 horas e terminou agora há pouquinho. O presidente Lula não tem novos compromissos na tarde desta segunda-feira. De Brasília, João Pedro Melo.
1: Meio-dia e 33, a seguir, sem Michele, Flávio Bolsonaro faz manifestação nesta tarde na Paulista contra o Supremo Tribunal Federal.
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8: 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Meio-dia e 35, a ex-primeira-dama Michele Bolsonaro do PL não vai ao evento de campanha do candidato do PL à presidência da República, Flávio Bolsonaro, na Avenida Paulista, nesse 7 de setembro. A justificativa é que o ministro Alexandre de Moraes, do Supremo Tribunal Federal, não decidiu sobre pedido para que familiares fizessem companhia ao ex-presidente enquanto Michele faz campanha. A mobilização de Flávio Bolsonaro terá a pauta anti-STF como principal tema.
11: Flávio Bolsonaro escolheu a Avenida Paulista, aqui no centro de São Paulo, para realizar o ato da direita bolsonarista neste 7 de setembro. Local, ele foi utilizado na mesma data várias vezes pelo pai de Flávio, o ex-presidente Jair Bolsonaro, em manifestações políticas. Esse ato está previsto para começar às 15h. Anteriormente, estava sendo chamado como É Agora ou Nunca, mas passou a ser convocado de uma outra forma, como Fora Lula, Fora Moraes, depois das revelações da semana passada envolvendo o ministro Alexandre de Moraes e Daniel Forcaro, dono do banco Master. Aliados de Flávio avaliam que o caso pode estimular a participação de apoiadores e dar mais força às críticas ao ministro e também ao governo de Lula. Moraes é considerado um dos principais antagonistas do bolsonarismo. A gente lembra que o ministro esteve à frente de processos e investigações que atingiram Jair Bolsonaro e aliados, e ele foi também relator da ação que resultou na condenação e prisão do ex-presidente por tentativa de golpe de Estado. O presidente nacional do PL, Valdemar Costa Neto, ele afirmou em entrevista à CNN Brasil que o partido espera que as manifestações de hoje ajudem a eliminar qualquer desconfiança do eleitorado conservador sobre Flávio Bolsonaro como nome escolhido pelo pai para essa disputa presidencial. O dirigente também demonstrou preocupação com a possibilidade de mau tempo afetar essa mobilização na Paulista. De São Paulo, repórter Yuri Cavalieri.
8: Meio-dia e 37, escritor Augusto Cury, terceiro colocado nas pesquisas, faz caminhada da independência no Rio de Janeiro.
12: Centenas de pessoas acompanham a caminhada do candidato à presidência da República, Augusto Cury, do Avante. A caminhada começou no posto 6, na praia de Copacabana, zona sul do Rio de Janeiro. E apesar de um trio elétrico disponível, o candidato preferiu seguir até o posto 5, um trajeto de cerca de 1 quilômetro, caminhando no chão e conversando com os eleitores ao lado do vice Júlio Delgado. Antes da caminhada, ele falou rapidamente com jornalistas em meio ao tumulto que se formou com a sua chegada. Cury falou sobre a integração das polícias civil, militar, polícia rodoviária federal, além da Polícia Federal, junto com a Guarda Municipal, e defendeu o aumento do salário dos agentes de segurança. O candidato também comentou sobre o endividamento das famílias e defendeu um Estado mais enxuto. O ato ainda não terminou aqui em Copacabana e a expectativa é que o candidato fale com a imprensa ainda no final. Alguns eleitores vestem branco e usam fitas

0: família, educação e valores. A caminhada, intitulada de Caminhada da Independência, ganhou uma relevância ainda maior ao candidato que, no final do mês de agosto, despontou nas pesquisas de intenções de voto. Do Rio de Janeiro, Diana Rogers.
1: Meio-dia e 38, a seguir, em Minas, candidatos a governador comparecem à parada cívico-militar e ao grito dos excluídos.
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3: Você já percebeu que vivendo um aperto financeiro, parece que a gente se tornou um bombeiro, que a gente só vive apagando incêndio? O problema não é exatamente se eu ganho muito ou pouco, mas ponto tá nas decisões que vivem no improviso. Planejar não é prever tudo que vai acontecer, é estar mais preparado para o que pode acontecer. Isso começa com um hábito muito simples. Antes do mês começar, decide desde agora para onde que vai o seu dinheiro. Em vez de esperar tudo acontecer para só então descobrir. Quem troca o improviso pelo planejamento deixa de apenas reagir aos problemas e passa a construir soluções. Bora!
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1: Meio-dia e 41, desfile do 7 de setembro numa das principais avenidas da capital mineira.

0: Debaixo de muita chuva, dezenas de pessoas acompanharam o desfile cívico-militar de 7 de setembro nesta segunda-feira em Belo Horizonte. A Avenida Afonso Pena recebeu diversas autoridades para marcar os 204 anos da independência do Brasil. Desfilaram com carros e equipamentos as tropas do Exército, Polícia Militar, Marinha, Bombeiros e Aeronáutica, entre outros. 7 de setembro é uma das datas comemorativas mais importantes do país, justamente por abrigar um dos acontecimentos da nossa história. Foi nesse dia, em 1822, que Dom Pedro deu início à trajetória como nação independente. Atualmente, o 7 de setembro é feriado nacional e é marcado por protestos e comemorações em praças públicas das grandes cidades. Repórter Clever Ribeiro.
1: Candidatos da direita ao governo de Minas participam de manifestações na capital.
2: O ato da direita neste feriado de 7 de setembro acontece na Praça da Liberdade, centro-sul de Belo Horizonte, e reúne centenas de pessoas mesmo em um dia chuvoso, com manifestações contra Luiz Inácio Lula da Silva, presidente da República, e o ministro Alexandre de Moraes, do Supremo Tribunal Federal, sendo o principal mote. O evento contou com a participação de lideranças do campo bolsonarista em Minas Gerais, como o deputado federal Nicolas Ferreira, do PL, e o candidato ao Senado pelo partido, Domingos Sávio. Segundo a organização do ato, também devem comparecer os candidatos ao governo de Minas, Flávio Roscoe, do PL, e também Cleitinho.

0: Ratinho Azevedo, candidato pelo Republicanos. A tradicional manifestação conta com participantes de verde e amarelo, bandeiras do Brasil, além de representações dos Estados Unidos e Israel. No ato, participantes erguem cartazes em apoio ao ministro André Mendonça, relator do caso Master no Supremo Tribunal Federal, e que na semana passada divulgou um relatório da Polícia Federal revelando a relação próxima entre Alexandre de Moraes e o banqueiro Daniel Vorcaro. O cenário eleitoral, além de potencialmente inflar o ato, também traz uma disputa entre candidatos participantes por protagonismo. Afinal de contas, a manifestação oferece aos políticos uma oportunidade de se consolidar entre o eleitorado bolsonarista em Minas Gerais. Repórter Bernardo Stilac.
1: Protestos que reúnem movimentos sociais são marcados pela presença de candidatos da esquerda.
2: Em Belo Horizonte, manifestantes se reuniram nesta segunda-feira, feriado de 7 de setembro, embaixo de chuva, na 32ª edição do Grito dos Excluídos. Mobilização que reúne tradicionalmente movimentos sociais, sindicais e também pastorais em prol de moradias populares e pelo fim da violência contra as mulheres. O grupo se reuniu na parte da manhã na Praça da Rodoviária, centro da capital mineira, e segue em direção ao viaduto Santa Teresa, onde o ato será encerrado. A manifestação também é política e reuniu candidatos ao governo de Minas e lideranças partidárias. O candidato Túlio Lopes, do PCB, e Rafael Duda, do PSTU, estiveram presentes. O candidato do PT, Patrus Ananias, viria participar dessa mobilização, mas em detrimento da morte do irmão dele, Márcio Patrus, a agenda acabou sendo cancelada. O ato neste ano tem como tema na defesa da terra, da paz e da moradia, mulheres vivas e soberania. Repórter Luísa Marques.
1: O candidato do MDB, Gabriel Azevedo, participou de desfiles o 7 de setembro em Muriaé e em Cataguases. Vamos a outras informações da Zona da Mata.
3: O tradicional desfile de 7 de setembro movimentou a Avenida Rio Branco no centro de Juiz de Fora nesta segunda-feira. A comemoração do Dia da Independência do Brasil reuniu forças armadas, forças de segurança, instituições de ensino e entidades da sociedade civil, além do Grito dos Excluídos. Mais de 5 mil pessoas participaram do desfile. E o público marcou presença. A avenida ficou cheia e as pessoas de olhos atentos ao desfile. Conversamos com o público sobre o evento.
4: Maria Eduarda. Ah, muito grande, eu gosto bastante, acho bem bonito. As vezes que eu vi pela internet, achei bem legal, quis vir presencialmente.
5: Marlene. Ah, eu sempre gostei, desde criança gostei de acompanhar, meus pais gostaram também, e agora meu filho também vai desfilar, então a família tem que prestigiar, né?
3: Da Zona da Mata, repórter Jober Teles.
1: Vamos agora ao Vale do Aço.
6: Os municípios de Timóteo, Coronel Fabriciano, Belo Oriente e Santana do Paraíso realizaram os tradicionais desfiles de 7 de setembro. Em Belo Oriente, Santana do Paraíso e Coronel Fabriciano, a comunidade e instituições sociais participaram do movimento, junto com forças de segurança e o poder público. Em Timóteo, além das instituições sociais e as forças de segurança, o Colégio Tiradentes de Ipatinga marcou presença na cidade, visitando para mostrar o trabalho com os alunos de militarismo e patriotismo na data importante para o Brasil. O Major Marques, comandante do colégio, falou sobre a participação na cidade de Timóteo.
7: Nós somos uma escola que é uma escola militar, nós temos 920 alunos e nós trouxemos um grupamento representativo para participar desse momento cívico que é muito importante da independência do Brasil.
6: Do Vale do Aço, repórter Gabriel Barroso.
1: Meio-dia e 48, a seguir para o jornal The New York Times. Vitória da extrema-direita na Alemanha acende alerta na Europa.
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8: 9 para 1. Vitória expressiva da ultradireita na Alemanha amplia o alerta na Europa, segundo análise do jornal The New York Times. A AfD, alternativa para a Alemanha, venceu com folga a eleição no estado de Saxônia-Anhalt e virou símbolo de um movimento maior no continente. Analistas ouvidos pelo jornal avaliam que o resultado pode antecipar novas vitórias de partidos nacionalistas em disputas nacionais previstas para o ano que vem. Parte do eleitorado atribui a governos de centro a responsabilidade por problemas econômicos e por dificuldades no custo de vida. Além de preços e desemprego, ajudaram a AfD a obter mais que o dobro dos votos do partido de centro-direita, do chanceler Friedrich Merz. Embora tenha conquistado maioria absoluta, a AfD pode não governar por causa do isolamento imposto por rivais. Siglas concorrentes prometeram não formar coalizão porque líderes já usaram slogans nazistas e minimizaram o Holocausto. Serviços de inteligência da Alemanha classificam o partido como grupo suspeito de extremismo, em parte por retratar alemães com origem imigrante como cidadãos de segunda classe. Ainda assim, a votação pode enfraquecer Merz se integrantes do próprio partido atribuírem a ele a derrota, no momento em que a liderança alemã na Europa já é vista como instável. Já na França, a sucessão de Emmanuel Macron no próximo ano aumenta a tensão entre partidos de centro. Marine Le Pen, da Reunião Nacional, aparece à frente das pesquisas de primeiro turno e tem liderado simulações recentes do segundo turno, de acordo com o The New York Times. Na Espanha, analistas citados pelo jornal apontam que o Vox pode tentar entrar na próxima coalizão de governo. A avaliação é que o atual governo, liderado por socialistas, chega desgastado por escândalos de corrupção e por uma crise migratória. No Reino Unido, o Partido Trabalhista trocou o primeiro-ministro em julho para tentar recuperar espaço diante do crescimento do Reforma UK. O avanço do partido, porém, foi afetado por escândalos financeiros, o que deu fôlego ao novo governo comandado por Andy Bunyaman. O jornal lembra que a ascensão da extrema-direita não é inevitável e cita reveses recentes de outros países. Na Hungria, Viktor Orbán perdeu o poder em abril, após 16 anos, em meio a críticas sobre corrupção, economia e conflitos com a União Europeia. Na Itália, Giorgia Meloni é descrita como um modelo para líderes populistas ao moderar o tom sobre temas como Ucrânia e União Europeia. O The New York Times aponta, porém, que a

0: São de um rival ainda mais à direita, Roberto Vannatti, tem levado Meloni a endurecer posições, especialmente sobre imigração. Analistas também citam o efeito indireto de Donald Trump sobre a política europeia, mesmo com líderes populistas tentando se afastar dele. Meio-dia e 53.
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2: Opa, deixa comigo! E após a vitória de ontem contra o Atlético Paranaense por 3-1 no Mineirão, o técnico Arthur Jorge amenizou a polêmica envolvendo Caio Jorge e Matheus Pereira na cobrança de pênalti, que deu origem ao terceiro gol do Cruzeiro.
3: Nós temos numa lista definida, hoje especificamente nessa lista, Matheus Pereira, Caio e Bruno Rodrigues. Dentro disso, e aquilo que seja a decisão de baterem o pênalti, está tudo certo, estaria tudo errado se fosse um jogador que não gostasse dessa lista. Para mim, mais uma vez digo, depende sempre como nós queremos ver as coisas. E eu vejo aquilo que possa ser a argumentação de um e outro jogador para bater, ficaria mais preocupado se eles fugissem e não quisessem bater. Isso demonstraria menos caráter do que aquilo de ter dois homens a querer bater e provavelmente se perguntássemos aos outros, todos eles diziam presente, eu estou cá para bater e para ajudar o Cruzeiro.
2: Arthur Jorge, que terá uma semana para preparar o Cruzeiro para o próximo desafio do Campeonato Brasileiro. O Cabuloso joga no sábado, 9 da noite, contra o Santos, na Vila Belmiro. No Atlético, o assunto passa a ser a Copa Sul-Americana. Após os reservas perderem para o São Paulo no sábado, os jogadores do Atlético retornam às atividades na cidade do Galo, dando início aos preparativos para o jogo de ida das quartas de final, na quarta-feira na Vila Belmiro, contra o Santos. Lembrando que nesta semana, a CBF vai sortear os mandos de campo entre Atlético e Grêmio pelas semifinais da Copa do Brasil. Enio Lima, para a Rede Itasati.
0: Meio-dia 55, a seguir, cantor Elton John interrompe a aposentadoria e se apresenta hoje no Rock in Rio.
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0: Meio-dia e 58, o cantor Elton John é a principal atração do Rock in Rio hoje.
14: Centenas de pessoas acompanham a caminhada do candidato à presidência da República, Augusto Cury, do Avante.

0: caminhada começou no posto 6, na praia de Copacabana, zona sul do Rio de Janeiro. E apesar de um trio elétrico disponível, o candidato preferiu seguir até o posto 5, um trajeto de cerca de 1 quilômetro, caminhando no chão e conversando com os eleitores ao lado do vice Júlio Delgado. Antes da caminhada, ele falou rapidamente com jornalistas em meio ao tumulto que se formou com a sua chegada. Cury falou sobre a integração das polícias civil, militar, Polícia Rodoviária Federal, além da Polícia Federal junto com a Guarda Municipal, e defendeu o aumento do salário dos agentes de segurança. O candidato também comentou sobre o endividamento das famílias e defendeu um Estado mais enxuto. O ato ainda não terminou aqui em Copacabana e a expectativa é que o candidato fale com a imprensa ainda no final. Alguns eleitores vestem branco e usam fitas brancas amarradas no pulso.
1: A gente já acompanhou a agenda hoje de Augusto Cury no Rio de Janeiro. Agora nós vamos com a Diana Rogers falando sobre a apresentação de hoje de Elton John no Rock in Rio.
0: O Rock in Rio 2026 encerra hoje sua primeira semana de festival com uma programação marcada por grandes nomes da música nacional e internacional. O destaque fica para Elton John e Gilberto Gil, que vão se apresentar no palco mundo, além de John Batiste e Luísa Sons, entre outros artistas. Os portões abrem 2 horas da tarde. No palco principal, Luísa Sonza vai abrir os trabalhos às 4h10 da tarde. Eu encontro com o músico Roberto Menescal. Às 6h15 da noite, John Batiste sobe ao palco, seguido por Gilberto Gil às 8h30 da noite. Um dos momentos mais aguardados do dia. Pouco depois, Elton John encerra a programação do espaço com um dos shows mais importantes da noite. No palco Sunset, a agenda começa às 3h da tarde com artistas como Vanessa da Mata, convidando Rubel, Roupa Nova, Guilherme Arantes, entre outros. A música eletrônica também vai marcar presença no festival. O Rock in Rio 2026 acontece na Cidade do Rock, no Parque Olímpico, zona oeste da capital fluminense. Após a programação desta segunda-feira, o festival vai retornar na sexta-feira e segue até domingo. Do Rio de Janeiro, Diana Rogers.
1: Uma hora, termina aqui o Jornal da Itatiaia Tarde. Até amanhã.

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aí que eu cheguei, bora encarar mais uma semana, começando a semana com feriado, 7 de setembro, né? Muito obrigado pela sua audiência aí, onde quer que você esteja, rádio ligado, ouvindo a gente, curtindo a alternativa, peça o seu som, mande o seu alô pra sua turma, participe através do nosso WhatsApp, que é o 38516244, tá bom? Segue lá no nosso Instagram, @radioalternativa91, segue

0: começar o Conexão, né?
1: Papai, vamos começar o programa?
0: Pra gente começar, tem Luca aqui no Conex com Que País É Esse? Boa tarde pra você, boa semana, boa segunda-feira, um bom feriado aí, viu? Você tá comigo, eu tô contigo sempre. Aumenta o som, aumenta aí e bora encarar mais uma semana.

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0: tarde, meu amigo Queiroz.
1: Tá de boa.
0: Tá ligado, ouvindo você, tá bom, meu querido?
1: Valeu, obrigado, hein?
0: Manda um alô aí pra gente, tá? Tamo junto sempre na Alternativa FM.
1: Valeu, Bárbara.
0: Alegria contagiosa.
1: Sempre, sempre. Um abraço pra vocês aí. Uma boa segunda-feira, boa semana, bom feriado. Um abraço a toda a família aí com o Radinho ligado, ouvindo a gente. Eu volto já já.
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0: por aqui, Kleber e Cauã, Sorriso Maroto com Ferrugem, Lucas e Igor com Flash, uma das mais tocadas aqui da rádio. A gente volta já já trazendo o seu alô, daqui a pouquinho tem alô, alô, tá? Manda mensagem, participa aí, quero saber de onde você está ligado, ouvindo a alternativa nessa segundona, feriadão de 7 de setembro, tá? Intervalo é rapidinho, é pai bola, sai daí não!
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0: de onde você está ligado, sintonizado aí nos 91.1 da Alternativa, tá? Bom, tem mensagem aí de áudio? Se tem áudio, já manda. Bora, oi, play.
1: Meu amigo Junqueiroz, boa tarde.
0: Tarde boa.
1: Sai em Cucharra, viu? Manda um abraço aí pra turma do Piauí, Pedra Negra, daqui do Caxambu, e nos classes sertanejos pra nós aí agora. A pedida de hoje é Zezé de Camargo, hein? É, irmão das estrelas. Tô na escuta, tchau, obrigado, sai, garra.

0: E tô com berrante, hein?
1: Tá com a gente, meu irmão.
0: E aqui, manda um abraço pro meu amigo Luiz Henrique.
1: Aproveita.
0: Ferrejador, mexe com o castramento de cavalo, faz aniversário hoje. Manda um abraço
1: pra ele. Parabéns pra ele.
0: Tá escutando a rádio, viu? Tchau, obrigado.
1: Valeu, felicidades pra ele, muita paz, saúde e sorte, viu? Tudo de bom, meu irmão. Obrigado pela sua participação, um abraço à turminha boa de Caxambu também, ouvindo a gente aí. Manda alô pra gente, tamo aqui na obra do Palmares, não é isso? Muito obrigado também pela audiência aí, viu? Turminha boa, sintonizando aí os 91.1 da Alternativa. Gustavo que tá ligado com a gente, Gustavão, aquele abraço do Queiroz, viu? Faltando 10 pras 2, Zezé e Luciano na Alternativa.

0: meu amigo Júnior Queiroz. Meu amigo, manda uma música especial pra minha amiga Vaninha. Ela me cobra direto lá no açougue.
1: Tá comigo,
0: Fala
1: Sassá.
0: Fala com ela que eu tô mandando um alô pra ela aí, beleza?
1: Valeu, valeu.
0: Chico Rei Paraná, cara, canarinho prisioneiro. Manda essa música pra nós lá, beleza, meu amigo? Minha amiga Vaninha.
1: Tá dado o recado, um abraço pra você e pra Vaninha aí, obrigado pela audiência. Uma boa de Rio Piracicaba, rádio ligado, ouvindo a gente. É hora do... A saudade, né? Aquela saudade que a turma gosta. Fala de clássico sertanejo na alternativa.
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1: Tudo empatado por aqui, 2 horas 2 minutos, Chico Rei Paraná.

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9: 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Alô, alô.
10: Bora, vamos de alô, alô, né? Abraçando a turminha que tá aí na 381-262, rádio ligado, ouvindo a gente, nos dando carona, né? Muito obrigado pela audiência, pela companhia, pela carona aí, viu? Uma boa viagem. Grande abraço do Queiroz, hein? Mais alô saindo por aqui, abraçando a turminha também lá do Bar e Espetinho do Pezão, com o rádio ligado também, ouvindo a gente em breve, novo endereço, o negócio vai ficar bom por lá, viu? Exatamente, abraço pra essa turma boa aí, viu? Os amigos com rádio ligado também, ouvindo a gente lá em Rio Piracicaba, Miriam do nosso Marmitex. Oi, Miriam! Abraço pra você e toda a família aí em Sintonia 91, né? Boa semana pra vocês, uma excelente segunda-feira, um bom feriado aí. A turminha também da construção civil, tem muita gente trabalhando hoje, né? Alguns descansando, mas muita gente ralando hoje, né? Quero deixar um abraço também à turminha aqui do Auto Car Fest, rádio ligado também, ouvindo a gente. Muito obrigado aí pela audiência. Vem aí esse mega evento, a turminha do MOI, né? Aquele abraço do Queiroz, hein? 2:22, já tem mais som pra você aqui, ó. Na alternativa.
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1: Boa tarde, Júnior Queiroz, tudo na benção, que é Júnior que está falando. Gostaria de escutar a música com Daniel Amiga, oferecer para todos os ouvintes que estão escutando a melhor, a número um. Um bom feriado de 7 de setembro para todos, só alegria.
2: Para nós, valeu, meu irmão, só alegria. Boa semana aí, obrigado pela audiência. Valeu, Julão, Daniel, aqui no Conexão, agora 2:25. Boa tarde, boa semana, bom feriado, hein?

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0: Rock, tá ligado com a gente? Manda coroa,
1: boa vai. Boa tarde, Alternativa. Boa tarde, Júlio Queiroz.
0: Tá de boa pra gente.
1: É aqui o coroa, e que trabalha aqui na fazenda aqui da Meleira aqui do Pena. Eu queria ouvir a música do Vestido Preto e oferecer pra vocês, e a comunidade daqui do Penas, e os, todos os ouvintes da Noma Levada, do Planalto, e todos os ouvintes da Alternativa.
0: Valeu, valeu, meu irmão. Um abraço pra vocês aí. Dos Penas, rádio ligado, ouvindo Alternativa, Leãozinho do Forró, na 91.

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2: Na Alternativa, agora 3:01. Boa tarde.
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1: Na Alternativa 3:46, intervalo e a gente volta já.
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0: guardando aqui o maior pegador da praia.
1: Ah, eu sou pegador e eu pego mesmo, oh, né?
0: O pegador, tá vindo aqui a mulher lá, salva-vida, aquela lá, lá, lá.
1: Eu quero pegar a mulherada da praia daqui a pouquinho.
0: Não, mas aqui a salva-vida, ela é a mais bonita da praia, meu filho.
1: Ai, gente.
0: Ela é irmã do Zecão, meu filho.
1: O quê?
0: O Zecão, tripé, salva-vida.
1: Ai, gente.
0: Que foi? Ai, socorro.
1: Chama o bombeiro.
0: Ei, salva-vida, vem cá.
1: Ai, chama o Zecão, gente.
0: Não,
1: ai, gente.
0: Tem que ser ela mesmo. Ô, moça, moça.
2: Oi, oi.
0: Ei, meu amigo, tá afogando, ajuda.
2: Pode deixar que eu vou pegá-lo.
0: Tá bom. Ei. Pega ele aqui, moço.
1: Ai, gente.
0: Conseguimos, conseguimos.
1: Ai, gente.
0: Você tá bem, pegador?
1: Ai, bebi muita água. Ai, gente.
0: Ai, ai, ai. Temos que ajudar ele.
2: Agora eu vou ter que fazer uma respiração boca a boca nele.
1: Ai,

0: gente.
1: Isso, isso. Ai, menina, eu tô ficando com a menina que é muito ciumenta. Não faça isso. É. Ai, gente, não.
2: Mas tem que fazer respiração boca a boca. É.
1: Ai,
2: ela
1: gente.
2: É linda demais. Ó, quem tá chegando aí?
3: Ei, gente, o que está acontecendo?
1: Ai, gente.
3: Ele tem que fazer a respiração boca a boca logo. É. É lei do município.
2: Eu tô reconhecendo você. É o Zecão Tripé Salva-Vida.
3: Sou eu. E tem que fazer respiração boca a boca nele logo.
2: É o Zecão Tripé, você não tá entendendo. Ah. Ele é o maior pegador da praia, lutador de UFC. É. Ele não vai aceitar outro homem fazendo respiração boca a boca nele. Você tá louco?
3: Mas.
2: Ele não vai aceitar.
3: Eu não sabia. Ele é um pegador, lutador de jiu-jitsu.
1: Ai, gente, pera aí. Mas tem um negócio da lei aí, não tem? A lei?
3: É, né? A lei nos manda fazer respiração boca a boca.
1: Então vamos cumprir a lei, gente. Vamos cumprir a lei.
2: Ah, mas eu sou mulher. Pode deixar que eu faço. Ela é mulher, pegador.
1: Ai, gente, mas vai que é uma bandida que não cumpre a lei. Vai, deixa o rapaz aí, o tripé. Vai o você.
2: Pegador.
1: Eu quero você.
2: O pegador.
1: Ai, menina, anda logo, vai.
2: O pegador.
1: Ai, é.

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1: Esse é Playboy demais. Já já tem o Alex Ribeiro por aqui com o top, top sertanejo na alternativa.
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1: A nossa última de hoje do Conexão com Ana Castela, Lobé, os Agroboy, Luan Pereira, Lucas e Mateus. Tá rolando por aqui, hein? Fazendinha Sessions. Amanhã, o nosso novo encontro, 1 hora da tarde aqui na Alternativa. Valeu, turma!

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0: Opa, 4:07, estamos chegando, tarde boa para você de João Molevade, de toda a região do Médio Piracicaba, após um campeão de audiência, meu amigo Júnior Queiroz. O homem tava ausente aí uns dias, descansando, mas tá de volta e a gente agradece aí, parabeniza pelo sucesso. Tava ligado o homem é fera, o talento do rádio, a gente pinta por aqui, humildemente, até às 20h. Para você que tá no trânsito, tá em casa, né? Infelizmente, mais acidentes no trecho da 381, né? Hoje, 7 de setembro de 2026, chegamos a 250 dias do ano, restam 115 dias, a lua na fase minguante, estamos no inverno. Hoje é dia da programação, da proclamação, né? Da independência do Brasil. 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Um abraço pra essa turma boa, chovendo por aí, como é que tá o clima aí? Tá um friozinho, né? Choveu, chuva mansa, algum momento, o clima tá bom demais, só alegria, e a gente pinta por aqui até às 20h. Chega pra cá, vamos junto nessa festa do rádio, simbora, 3851-6244-91.1.

0: Gustavo Lima, Chovendo Paixão, 4:12. Boa tarde.
1: Boa tarde, Alex. Tudo abençoado. Tarde de segunda abençoada para você e para todos os seus ouvintes. Que eu juro, gostaria de escutar com Tião Carreiro e Pardinho, Boi Soberano. Oferecer para todo o médico, para esse cabo, para o Zé Tiago do Ribeirão São José e para todos que estão ouvindo a melhor, a número um, sai cachorro.
0: Alô, campeão, eu trago pra você daqui a pouco na saudade, daqui a pouco na saudade. Vamos de Zé Neto Cristiano, amigo taxista, turma que tá no giro do trânsito. Fala comigo.

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1: Opa! Vou levar de região, 4 horas 15 minutos. Boa tarde.
2: Boa tarde, Alternativa. Boa tarde, Alex Mineiro. Aqui é o Coroa. Trabalha na fazenda aqui, cameleira aqui do Pena. Eu queria ouvir a música Colarinho Branco e oferecer para vocês e todos os ouvintes da Alternativa Melhor da Região.
1: Alô, campeão, um abraço pra você. Já tinha o Bruno, já tinha pedido a moda aqui? O Jorge Matheus, vamos atender?
3: Olha, quem fala é o Jorge, é quem fala é o Matheus.
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0: 4:20, 4:20. 91.1, alegria que contagia. Bora, Bernardino.
1: 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Esse nome.

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0: 4h36, o apoio de Bemisa Mineração, um abraço pro Brenão, alô Guilherme, toda a equipe, Amado Batista, Eduardo Costa, participações liberada pra você falar comigo.
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0: 3851-62.
2: Boa tarde, Alex Ribeiro, aí com Top Sertanejo, aqui é o Geraldo Locutor da cidade de Tabira. Um ótimo dia 7 de setembro pra você também, todos os ouvintes. Passa pra mim, João Bosco e Vinícius, tema diferente. Ofereça aí meu amigo Vaquinho, Vandinho, Alexander Sérgio, Tato Escolado, Amassou das Areias, Renato Vieira, Canjica, Tamoesse, Massa Amaral, Janaí Moura de Tabira, Geraldinho, Sidney Guinho, Clube do Viário, J. Alves, São Domingo do Prato, Osho Silva de Bela Vista de Minas. Todos estão curtindo aí o Top Sertanejo com Alex Ribeiro. Valeu, obrigado.
0: Alô, campeão, nós agradecemos. Chegando então. 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

0: 4:40, 4:40. Fala comigo, sai cachorro.
1: Ô Alex, boa tarde, tudo bem, né? Geraldo de Churrasqueira aqui de Tabira. Alex, eu gostaria de ouvir um som bacana aí do Gino Gênio, Macaco Prego, oferecer pra todos, estão sintonizados na melhor alternativa FM 91,1, a rádio que é só sucesso. Vamos que vamos, vamos a baluta dessa quinta, segunda-feira maravilhosa aí, Alex. Oferecer pra galera lá do JS Mercado, nosso amigo Walter, que tá curtindo a programação lá, e todos estão sintonizados. Valeu, Alex, um grande abraço.
0: Alô, campeão, alô, Geraldinho, povo de Itabira, diferenciado de mão, povo chute. Bora! Chegando o Girigé, pra cima da pegada. Boa, Domenico. Vamos que vamos. Opa! Você queria o quê, Bené? Ah, não queria trabalhar hoje, não. O homem pode ser frouxo nem ler. Não, sou um braço sim, mano. Amarela não, mano. Opa! Opa! Opa!
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0: 16 minutos para 5 da tarde. E o povo fala comigo, boa tarde.
1: Aleco Ribeiro, boa tarde, ligadão seu programa aqui, passa pra nós o chapeludo aí, ó, liga, oferecer pra minha esposa Ângela, minha filha Fernanda, Betânia, meu dia Maurício, todo o pessoal do Nicolau aí, e pra você da rádio aí, tá? Ligadão seu programa aqui, boa tarde.
0: Obrigado, pessoal de São Nicolau, obrigado.
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0: 4h48, 12 minutos para 5. Boa tarde.
1: Boa tarde, meu amigo. Boa tarde.
0: Tudo bem?
1: Na Santa Paz.
0: Bom demais.
1: Ótimo feriadão para todos aí, né? Eu já vou ali trabalhar um bocadinho, né? Fazer o quê, né?
0: Tá bom, tá bom.
1: A gente ser bonito é uma coisa, ser rico é outra, né? Não tem como, né? Deus abençoe nossa semana aí, né? Se possível, passa pra mim aí com trio parada dura. Se eu não me engano, é com ele. Um homem, duas mulheres. Ok? Um ótimo feriadão aí, bom final de trabalho. Sai, cachorro!
0: Alô, meu amigo, excelente tarde pra você. Vamos no Marcos Ribelucci, eu trago a sua na sequência. 4h49. Tá no trânsito, tem informação da 381, atualiza pra mim.

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7: O veneno agora, 5:55, né? 5 para 5.
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1: 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comigo? Boa tarde. Opa,
2: boa tarde, Alex Beiro, fala, tá falando que é Tadeu do bairro São Luís, Tadeu de Ponte Nova, toca pra mim o Vestidinho Preto, tá todo mundo se ouvindo aqui no Alto São Luís, Tadeu.
1: Obrigado, Ponte Nova. Excelente tarde pra você, pra todo mundo.
2: Tá aí. Bom? Muito obrigado. Aí tá, show.
1: Alô, meu amigo, Ponte Nova, passei

0: por aí tem muito tempo, quero voltar aí, turma boa, povo educado. E você, tá falando, quer falar comigo em qual lugar? Sua região, sua cidade? Fala comigo, 38516244.
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0: 5:17, Evandro Júnior, Diego e Vitor Hugo, curtimos Humberto e Ronaldo, Rio Negro São Limões, Elzinho, Vestidinho Preto. Eu vou no break e volto num minuto trazendo saudade em um momento capo. Você pode pedir a sua música, falar comigo. Tá em Molevade, cidadezinhas, nós agradecemos pela audiência.
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Além de tarde, meu amigo Leonardo. Tamo junto até as 8 da noite. Essa emoção boa. Tá chegando o momento country aí. Essa vai meu amigo Vander Braga. Ele comprou um ranchinho lá nos Estados Unidos, lá, meu amigo? Comprou? Tá falando inglês, você entende? Tá fluente, tá? É amigo do Trump e tá fluente na língua, amigo. Bruto, bruto, tá? Já fala com ele em cavalo aqui no Brasil, ele fala roça, roça, roça, roça.

0: Foi 29! Opa, fala o nome da música aí, não consigo não. Consegue falar o nome da música, não? Não consigo não. Não consigo. Hoje. Bora 5h29. É, o senhor tá muito ruim em português mesmo. O senhor veio de falar hoje proclamação da República. O senhor falou proclamação da República. Hã? Não.
1: Agora é momento, cante.
0: Bora 5h30. Vamos que vamos. Oh, meu Deus, você fica escrevendo livro e lendo aí, porque a minha vida já passou tão depressa e eu não perdendo tanto tempo escrevendo e nem lendo. Imagine se eu já tivesse focado nisso com pouca leitura igual eu tenho. Eu tava mais encrencado ainda, né? Se eu fazendo a minha história, a vida já é complexa. Imagine eu lendo e vendo vida dos outros, né?
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0: Modão, hein? Simbora! Fala comigo, 3851-6244. Clima tá bom, meu Deus, né? Tá bom pra tirar um soneca do lado frio pra danar. Que frio, mano. Cara de blusa uma hora dessa é preguiçoso. Fazer frio. Isso é chuva pro caboclo bater passo, chegar o corpo no lugar, rasgar um cordo. E ver a morena. É, tem tempo ruim não, 5h34. Opa!
1: Aô, meu povo, boa tarde, boa noite, boa noite. Bom morão, feriadão, todo mundo aí não tá entendendo é nada, hein? Todo mundo bicudo, dentro do litro. Na casa de mamãe que ela subiu no chapato, mas já mandou um monte de áudio, já mandou que eu tocar interfone aqui pra mim ir embora, não tem dia, tá ligando, na pena, tô fora de hora, moda avião, você tá doido. Amanhã nós estamos indo pra Bahia de novo, hein? Passei lá sábado e tô voltando outra vez, no corredor, no corredor não, do menino. Manda uma hora pra nós aí, positiva. Tudo bom, tchau, obrigado, você é cachorro. A semana começa na terça, né? Na sexta-feira vai chegar mais rápido. Falei mesmo, tchau, obrigado, tá cachorro.
0: Alô, patrão. Tá chamando você lá no portão pra você ir embora já, você tá doido? Visita a hora dele, chegou na casa da mãe dele, 7h, igual 5h30 da tarde, pelo amor de Deus. Só coloca a vassoura atrás da porta aí, ó. Bora, meu filho, bora.
2: Aqui quem está falando é o Zezé de Camargo.
3: Aqui é o Luciano.
2: Eu tô aqui com ele, Luciano.
3: Eu também.
2: E quem?
3: Alex Ribeiro.
2: É isso aí, garoto. Valeu, rapaz. Um abraço.
0: 5h35. Opa! Bom dia do caboclo chapado no boteco. É, rapaz, feriado hoje eu não pude parar, tá? Só pode ficar tranquilo assim mesmo, é só os colegas nossos que depois de outubro, né? Tá? Pega um emprego bom, garantir 4 anos. Agora a gente assim que não tem essa sustância, todo dia pra nós segunda-feira é serviço, tá?

0: 8:38, ao som do Zezé de Camargo. Um abraço, meu amigodinho, Thiago, Eduardo Moraes, pessoa do Café Molevade, BC Senepal, melhor preço de Cilade, Marcolade, 30 anos, Bela Cor, Tintas, Posto Recreio, Ponto Forte, Rondomingo, maior 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
1: Amigo Alex, quero agradecer mais uma vez você pela oportunidade, pela rádio que foi esse povo maravilhoso de João Molevade, que tem um carinho muito especial com o trabalho do Eduardo Costa. É uma honra para mim fazer parte da família de João Molevade e da sua família também. Você que é um grande amigo, é uma pessoa que acredita muito no meu trabalho. Desde já eu quero te agradecer.
0: Estamos chegando, Eduardo Costa, 5:39. Fala comigo, tá em Molevade, cidadezinha. Manda um abraço pessoal da Serra dos Alves, pessoal de Mariana, Ouro Preto, pessoal de Sabará, Caeté.

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0: Ah, boa tarde.
3: Boa, Alex. Boa noite, Alex. Alex, tá chovendo aí, Alex? Boa noite. Passou uma música de Barreirito pra nós. É, gigante de ferro aí, Alex. Sai, cachorro. Quer mandar alô pra turma Santa Bárbara, não, Alex?
0: Alô, campeão, um abraço, pessoal de Santa Bárbara, pessoal de Atas Altas, Fonseca, Barão, Trevo de Barão, Bom Jesus, a gente boa ligado com a gente aí, mano.

0: Paulo, Mato Grosso.
1: E aqui é o Matias.
0: Você está muito bem, está na companhia do Alex Ribeiro. Parabéns. Um abração do Mato Grosso, um abraço do Matias, Alex Ribeiro.
2: Aí, Mato Grosso e Matias, tivemos o prazer, a honra de estarmos juntos aqui na cavalgada de João Molevade.

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1: 5h49. Olá, boa tarde.
2: Boa tarde, meu amigo Alex Ribeiro. Como é que tá, Mori? Tá chovendo aí? Aqui tá bastante, Santa Isabel, viu? Manda pra nós aí a canga do templo Lourenço Orival. Diz que todos têm uma canga, né? A minha vai ser de isopor com rodinha, pra ficar mais pesada. Um abraço.
1: Alô, campeão! Um abraço, pessoal do Santo Isabel. Vamos então, vamos trazer uma saudade? Puxa lá então.

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4: 6:03. Passa tão rápido a hora aqui no programa. Rápido. Além de vir, manda um alô pro Jonathan, o Felipe do Táxi, Humberto. Estão saindo Nova Era pra Santa Bárbara. Vem com Deus aí. Boa viagem, patrão. Vamos de saudade, moda bonita.

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1: Deus abençoe, Alex. Que a graça e a presença de Deus sempre te alcance, te proteja. Deus abençoe você e todos os ouvintes do seu programa. Um abraço.
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Olá, meu irmão, olá, minha irmã ouvinte, saúde e paz, que Deus de toda consolação te fortaleça e te sustente no seu caminho. A palavra de hoje nos diz: naquele tempo os fariseus e os mestres da lei disseram a Jesus, os discípulos de João e também os discípulos dos fariseus jejuam com frequência e fazem orações, mas os seus discípulos comem e bebem. Jesus, porém, lhes disse: os convidados de um casamento podem fazer jejum quando o noivo está com eles? Dias virão em que o noivo será tirado do meio deles. Então, naqueles dias, eles jejuarão. Jesus contou-lhes ainda uma parábola. Ninguém tira retalho de roupa nova para fazer remendo em roupa velha, senão vai rasgar a roupa nova. E o retalho novo não combinará com a roupa velha. Ninguém põe vinho novo em odres velhos, porque senão o vinho novo arrebenta os odres velhos e se derrama, e os odres se perdem. Vinho novo deve ser colocado em odres novos, e ninguém, depois de beber vinho velho, deseja vinho novo, porque diz: o velho é melhor. Os discípulos de João e também os discípulos dos fariseus jejuam com frequência e fazem orações, mas os teus discípulos comem e bebem. Jesus hoje é abordado pelos doutores da lei sobre o jejum. Disseram a ele: os discípulos de João e dos fariseus jejuam com frequência e seus discípulos comem e bebem. O jejum era uma prática comum entre os judeus, utilizado como um caminho de crescimento espiritual e de autodomínio de si mesmo. Jesus não nega o jejum. Ele mesmo faz por 40 dias e 40 noites, quando inicia sua missão após o batismo. Mesmo cheio da graça do Espírito, mesmo sendo Deus, segunda pessoa da Santíssima Trindade, ele faz o jejum de 40 dias, mas vai dizer aos doutores da lei que enquanto estão em sua presença, seus discípulos não precisariam de jejuar. Virá dias em que eles vão fazer jejum, mas não agora. Estão com o noivo e não necessitam disso agora, mas mais à frente farão jejum. Jesus aponta um meio de fortalecimento espiritual em momentos de dificuldades, que é o jejum. Dias virão em que o noivo será tirado, aí jejuarão. Fala de si mesmo, do momento em que seus discípulos não teriam a sua presença física, e nesses momentos farão jejum. Mas, enquanto estão com o noivo, não precisa. Jesus faz referência a uma festa, um tempo de alegria, de celebração, com a estar em sua presença, e ao mesmo tempo um momento de dificuldades, quando ele não está presente, e é nestes momentos que é necessário então o jejum. O jejum é uma prática ensinada pela igreja e pelo próprio Jesus, que não nega o jejum, mas esse deve ser mais do que uma prática ritualista. Precisa ser uma conduta que me leve ao autodomínio de mim mesmo. Jesus, quando vai falar do jejum, disse: quando jejuar, lava o teu rosto, perfuma tua cabeça, fique com um semblante feliz para que ninguém veja que estás jejuando. Jesus ensina a não vangloriar-se, nem mesmo das obras aparentemente boas. O jejum é um ato mais do que exterior, é interior. Tem o objetivo de nos ensinar a ter o controle e o autodomínio de nossas paixões interiores, de nossas vontades e desejos, que quando perdemos o controle, nos assemelhamos a bichos e não a filhos de Deus. Preciso ter o controle e o domínio de minhas vontades, não deixar levar por todas as vontades e paixões que surgem no coração. A maior liberdade humana é a capacidade de domínio de si mesmo. A escravidão pior não é exterior, mas é interior, quando não se consegue mais dominar a si mesmo. O que os vícios e os desejos compulsivos fazem quando não são dominados? Mais do que a libertação de jugos espirituais ou humanos, precisamos de libertarmos de nós mesmos, de nossas vontades erradas, de nossos desejos compulsivos, dos vícios que trazemos enraizados em nossa alma, que torna nossa alma pesada diante de Deus. O jejum é uma prática que nos leva a ter o domínio de nós mesmos. Esse é o seu objetivo. O jejum é mais do que ficar sem comer nada,
mas aprender a ter o domínio das vontades e os desejos que nascem do nosso coração. Não posso seguir tudo que a vontade me pede. Não posso permitir tudo que os desejos me mostram. Um homem livre diante de Deus é aquele que tem o domínio de suas paixões interiores, que não age segundo os impulsos de seu coração, mas vive a prudência diante dos desejos que traz. Quando Jesus fala de vestes novas, para odres novos, fala da vida nova que ele propõe. Vida e conduta que precisam ser renovadas para então receber o novo de Deus. A graça que ele traz precisa de uma conduta nova, de uma vida renovada. Os conhecimentos antigos não são negados, mas ele traz um olhar novo sobre os preceitos que eles seguiam como pura prática exterior e ritualista sem sentido. Quando eles não levam a uma mudança verdadeira de vida e o domínio de si mesmo, vem os novos em odres novos, diz o Senhor. Que ele renove cada um de nós e nos ensine a termos o domínio de nós mesmos.

0: de nossos desejos, para que possamos proclamar que somos livres no Senhor. A liberdade dos filhos de Deus é o autodomínio de si mesmo. Que o Senhor nos faça livre de todas as paixões desordenadas que nascem do coração, porque é para a liberdade que o Senhor nos libertou. Desça sobre você a bênção, o autodomínio de si mesmo. A bênção de Deus Todo-Poderoso, Pai, Filho, Espírito Santo. Amém. Saúde e paz. Deus te abençoe.
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6: 6 horas e 21 minutos. Excelente noite para você que está no trânsito, em casa, no trabalho. Estamos voltando o feriado prolongado. 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Agora 6h20.

0: 2022. Daqui a pouquinho tem o momento do namoro chegando nas ondas do rádio. Opa!
1: Noite, toca a música pra mim de Jota Cast, Dias Melhores.
0: Ué, olha aqui, rapaz, é. É que é, velho? Não toca a música do rapaz aí? Não, mas aqui é diferenciada. Atendo o rapaz, é isso? O cara feriadão. O cara pediu, atende o Rogério Frauzino. É amigo nosso, toca o cara aí. Daqui a pouco tem namoro.

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4: 91,1. Parando a sequência, tem namoro, tem namoro. Você vai escrever o que, velho? Vamos mandar um correio elegante pra Morena. Não tá bom, então. Você vai pra onde? Ah, vamos pra cavalgada do Rael Alves no final de semana. Você vai mandar um correio elegante pra ela, velho? Tá bom?
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3:41, segunda-feira, noite boa, clima frio, mas o calor humano, boas energias. Obrigado pela companhia, pela sintonia do rádio. Como anda o seu coração? Como anda o seu sentimento de emoção pela vida? A vida nos presenteia todos os dias com grandes momentos, grandes histórias, grande aprendizado. Pessoas que trazem luzes, felicidade para nossa vida. Pessoas que nos ensinam também com sentimento de dores, de percas. Pessoas que às vezes faltam lealdade, compromisso, verdade. Mas outras que trazem a simplicidade

Depende de mim, de você, da forma simples, da maneira verdadeira. Que a gente não brinque de viver. Que a gente viva intensamente. Eu tenho o prazer de acordar como milhões de pessoas acordam pelo mundo afora, às 4 da manhã. Tenho o privilégio de ver o dia chegar, manhãs bonitas, onde o sol marca a presença em primeiro lugar, manhã onde o frio, a brisa, a serração baixa, o vento. Os momentos diferentes da natureza. E o mesmo momento eu tenho alegria de poder entardecer com vocês aqui nas ondas do rádio. Chegando à noite, encontrando com as pessoas um amanhecer onde há os planos do dia que elas buscam realizar para acontecer. Chega no entardecer, onde você finaliza o dia, finalzinho da tarde, início da noite, onde você programa para o seu descanso e o tempo passa. E a gente, nessa página em branco desse intervalo, todos nós escrevemos a nossa história. E se a gente não for feliz, esse intervalo não vai valer a pena. Felicidade de várias formas, de você ser você, verdadeiro, único, intenso, não ter vergonha da sua vida, não ter vergonha da sua luta. A maior riqueza que Deus nos empresta todos os dias é o tempo que nós podemos viver. É o tempo que nós podemos amar as pessoas, conquistar, deixar ser conquistada. E que a gente possa encantar as pessoas por onde a gente passar. Com as nossas falhas, com as nossas simplicidades, com os nossos gestos. Mas que a gente nunca deixe de amar e deixar ser amado. Amar na maior plenitude do tempo. Amor de uma namorada. Amor de uma grande amizade. Amor de família, de irmão, de pai, de filho. Que a gente seja apaixonado pela vida. Porque um dia o tempo vai somente nos deixar as marcas daquilo que a gente viveu. E quando a gente olha para trás, a gente vê o quanto a gente pôde construir. A gente construir, mas não de valores materiais, mas de valores intensos conquistados e realizados e marcados. Então venha você também todos os dias, e principalmente esse momento agora, escrever a sua história. A gratidão é uma das emoções mais poderosas que podemos expressar. Agradecer é reconhecer o valor das pessoas que vivem momentos e tornam vida mais ricas e significativas. Que a gente doe mais carinho, mais afeto, mais sinceridade, mais amor de verdade. Talvez esse simples locutor não sabe expressar com palavras à altura suficiente, significativas, que permita agradecer a você com justiças. O quanto você devia e você merecia. Mas é tudo o que eu posso fazer nesse momento, com as simples palavras que brotam do coração e da alma. Se ajude a deixar alguém te amar. Se ajude a você a perdoar alguém, a se deixar se perdoar você mesmo. Porque o mais importante nessa vida é esquecer as mágoas, tristezas, os desafios vividos e trazer a lembrança dos caminhos percorridos, de momentos que serão inesquecíveis ao lado de pessoas importantes da nossa vida. O carinho, o coração, para sempre será uma eterna gratidão. Que Deus abençoe a você, que Deus te ilumine. Uma excelente noite, começando primeiro momento do namoro de uma semana. Boa sorte para sua felicidade. Boa sorte para o seu sentimento.

0: poeta que nasce no seu sentimento, na batida do seu coração, nas palavras que moram no seu peito. Como essa simples que eu digo pra você nesse momento. Se apaixone, se apaixone, que nós temos prazo de validade nessa jornada chamada tempo. Então ame e deixe ser amado.
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que a Santíssima Trindade Augusta e a intercessão de Nossa Senhora Maria Passa na Frente te abençoe e te proteja. Neste dia de hoje, 7 de setembro, Dia da Independência no Brasil.

0: meu filho, minha filha, você que está em tratamento espiritual e caminha comigo nas quartas-feiras, eu te cumprimento nessa noite. Me dirijo a você, simpatizante desta fé, e a você que me ouve pela primeira vez. Você foi colocado aí, e como resposta para suas orações, eu estou aqui para dizer a você que nem tudo está perdido e que Deus tem uma saída para a sua vida. Prepare um copo com água, de preferência água filtrada. Coloque num copo de vidro ou num copo clarinho de plástico. Eu vou fazer daqui a pouco uma prece muito forte em seu favor. Essa prece, aonde ela tem chegado, coisas boas têm acontecido. Mas eu quero colocar aqui no ar o depoimento de mais uma pessoa, porque foram muitas. Não dá para colocar todas aqui num horário só, o nosso espaço é curto. Mas eu quero cada dia colocar para você depoimentos de pessoas da região, cidades circunvizinhas, que receberam uma prece, a intercessão forte com a imagem da espada do arcanjo Miguel e foram curadas. Pessoas que chegaram dizendo que o médico disse que não tinha mais jeito, que ela ia ter que conviver com aquela doença até morrer, para sempre. E você me ouve agora e você deve estar carregando um diagnóstico, ou alguém que você ama está carregando um diagnóstico para sempre. Essa pessoa ouviu dizer que não tem mais cura, não tem jeito. Talvez você é a pessoa que já ouviu do seu marido, da sua esposa, não tem mais jeito, acabou. Talvez você ouviu da pessoa que você ama, que você construiu com ela uma história, com ele, não tem mais jeito. Mas eu quero dizer que quando chegamos no limite humano, quando olhamos por todos os lados e não vemos saída, é preciso olhar para o céu. É preciso olhar para o céu, o infinito, onde habita Deus, Nossa Senhora e os arcanjos. Com a autorização dessa pessoa, eu vou colocar aqui agora, para que você que está doente, você que vive a poder de remédios, você que toda semana você tem que tomar uma injeção para aliviar a dor, você que já está tomando morfina, você que sofre com a dor nos olhos, uma dor no estômago, uma dor na garganta, uma dor nos ossos, uma dor nos pés, você que sofre com uma dor nas costas, você que foi acometido a uma hemodiálise, a uma quimio, a uma rádio, você que faz tratamentos, um paliativo, porque você já foi desenganado, eu quero te dizer, não se entregue. Há uma esperança para você, há uma saída para você, um caminho, há uma cura para você. Seja qual for o seu problema, aquele lá de cima tem todo o poder para mudar sua vida. Coloca no ar o depoimento de quem me procurou sofrendo e recebeu a intercessão forte com a espada do arcanjo Miguel.
1: Ô filha, qual o seu nome?
2: Maria do Carmo.
1: Você mora onde?
2: Eu moro em Carneirinhos.
1: Carneirinhos. Ô filha, você chegou aqui na paróquia, o que que eu só tava sentindo no seu corpo, no seu braço?
2: Meu braço, muita dor no ombro.

0: ombro. Muito mesmo, não podia nem levantar os braços.
1: Quanto tempo sofrendo com essa enfermidade?
0: Há uns 5 a 6 meses.
1: Que isso, filha? Como é que você tava aguentando?
0: Eu falava assim, Deus, eu te louvo e te agradeço, pai. Mas não levantava, né?
1: A senhora recebeu a prece com a espada do Arcanjo Miguel. Jesus tocou, filha?
0: Tocou.
1: Tá curada?
0: Tô.
1: Levanta o braço pra ver se curou. Ó, vamos bater pão!

Você que está sofrendo e quer a solução do seu problema. Procure o padre exorcista Adriano Lopes. Quarta-feira, na Paróquia Carismática Sagrada Família, Rua Equador, 125, Bairro Petrópolis, João Molevade.

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1: O tratamento espiritual, ele age na sua vida de acordo à sua urgência e à sua necessidade. Qual a sua urgência nesse momento? O que você não quer levar com você para o final do ano? O que precisa ser resolvido na sua vida? O que te atormenta? O que te entristece? É muito importante você buscar, abrir o coração e buscar o novo, buscar o caminho para você ter paz, ter saúde. E eu quero hoje, dia da independência no Brasil, declarar espiritualmente falando que você seja independente na sua saúde, que você não dependa da doença, que você não dependa dos vícios, que você não dependa da depressão. Eu declaro que você seja independente, livre. Você não merece sofrer. Você não merece

0: vá a um casamento malogrado, você não merece a vida que você tem vivido. O Espírito do Pai das Luzes me dá a clara evidência neste momento, e tem muitas pessoas acompanhando essa programação, mas tem uma que o Espírito manda falar para você: eu nunca te vi. Provavelmente você nunca deve ter me visto, e você está me ouvindo agora. A primeira coisa que o Espírito da Luz manda falar para você é essa aqui: pare de sofrer por quem não te dá valor. Pare de sofrer por quem não te merece. Pare de achar que a sua vida acabou porque a pessoa não te quis. Pare de correr atrás de quem não te reconhece. Para com isso. Deus tem um plano para a sua vida. Deus tem um propósito para a sua vida. O que acontece é que você carrega na sua existência maldições. E essas maldições, se elas não forem canceladas na espiritualidade, vai ser assim sempre. Toda pessoa que entrar no seu caminho, você vai sofrer, porque já virou uma sina. Tem pessoas que me ouvem agora que você carrega na sua existência uma maldição de sofrer na vida amorosa, de sofrer na saúde, de sofrer com a família, de sofrer com amizades, de sofrer com percas financeiras. Tem pessoas que elas carregam uma sina, parece que amarraram uma corrente nas pernas dela a uma pedra que ela quer ir para frente. Ela não consegue, ela é puxada para trás, ela é travada. Se você se sente assim, você precisa de ajuda espiritual. E quarta-feira, com chuva, sem chuva, com sol, não importa como vai estar o tempo, eu vou fazer a prece forte com a imagem da espada em seu favor. O arcanjo Miguel vai te libertar. O arcanjo Miguel vai abrir seus caminhos. O arcanjo Miguel vai trazer a pessoa amada de volta. O arcanjo Miguel vai derrubar seus inimigos. O arcanjo Miguel vai desmanchar essa macumba, esse feitiço. O arcanjo Miguel vai arrancar essa doença do seu corpo. O arcanjo Miguel vai tirar seu filho das drogas. O arcanjo Miguel vai arrancar essa depressão. O arcanjo Miguel vai secar essa ferida no seu corpo. O arcanjo Miguel vai ajudar você nos seus negócios. Agora escolha um dos três horários. Quarta-feira eu trabalho cura e libertação 9 horas da manhã, 3 horas da tarde e às 19 horas da noite, às 7 horas da noite. É muito importante você sair de casa um pouco mais cedo, meia hora mais cedo ou uma hora mais cedo, porque está tendo obras na cidade de João Molevade e você pode ficar preso no trânsito devido às obras que estão sendo realizadas na cidade. Então, tenha paciência. Se você tiver dificuldade para encontrar a paróquia, liga para o padre, manda um WhatsApp. O meu número é o 319-9405-6311. 319-9405-6311. É o WhatsApp, você pode falar diretamente comigo. Bairro Petrópolis, Rua Equador, número 125, aqui na cidade de João Molevade. A paróquia fica próximo, bem pertinho da Mercearia do Adão. Você chegou na Mercearia do Adão, você estará praticamente na rua do meu templo espiritual. Amém? Vamos rezar? Feche os olhos se você pode, põe a mão no coração, faça um profundo silêncio, respire fundo e eu vou rezar por você. Poderoso Pai das Luzes, força de luz que me usa, Pai eterno, Pai amado, Pai querido, eu te apresento esta pessoa que me ouve agora em algum lugar e passa por um sofrimento, por um desespero, essa pessoa que se vê sem saída. Meu Deus, estende
1: estende as tuas mãos ensanguentadas e ajuda essa pessoa. Tire essa pessoa do mau caminho. E que o Espírito de Luz, que é o Arcanjo São Miguel, venha agora passar a espada de luz e cortar todo o mal. Abençoe a água, o remédio, o chá, que assim seja. Graças a Deus.
0: Amém. Graças a Deus. Pode tomar da água, está espiritualizado. Encerro meu programa aqui e retorno amanhã com mais assuntos do mundo espiritual. Eu declaro independência sobre a sua vida. Muita luz para você.
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0: Break, volto com o momento zap zap daqui a pouquinho. Teu Ricardo Orione, excelente noite.
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0: Essa noite boa demais, já preparando, daqui a pouquinho tem o Ricardo Orione, né? Falando com o Bobo, olá, boa noite, quem fala? Olá, boa noite. Opa, quem fala? Boa noite.
2: Sou Alex Ribeiro. Que os carros bastante porra. Não dá pra mais ficar sozinho. Fui ver só cobertor de orelha. Meu telefone é 989-68-1071. Se alguém quiser me comunicar comigo, eu trabalho no forró todo sábado. Que os carros não dá pra ficar mais sozinho, entendeu?
0: Alô, campeão! Boa sorte pra você no romance do amor! Opa!
3: Manda a música de Marília Gosta, Marília. Boa tarde. Olha, tudo bom. Muito obrigado. Roberto, você também é rádio.
4: Então pode ficar tranquilo assim, deixa só o colega nosso depois de ver o
0: muito obrigado, um abraço. É um baixo áudio dele aí, opa.
5: Alex, boa noite, Alex, beleza? Coloca uma dom pra nós aí de Valera Barra pra nós, qualquer uma dele aí, beleza? Equipe, você galera, só Domingo do Prato aqui, Alex, beleza? Aqui é o Luiz Pedreiro, Alex, valeu, obrigado, boa noite.
0: Ô Luiz, um abraço, campeão. Meu tempo começou a apertar demais aqui, mas vê se nós conseguimos ajeitar aqui isso pra você. Obrigado toda a região do Médio Piracicaba.
6: Meu amigo Alex Ribeiro, boa noite, segundo, tô aqui na escuta, meu amigo. O Alex Ribeiro, diferenciado em boa não, que é Lucas Caxambu. Toca o modão pra nós aí de Ataíde Alexandre. Qualquer uma pra nós de Ataíde Alexandre aí. Meu amigo Israel, Sedex do Boi de Quito Caxambu. Meu amigo Fred, da Fundo das Peneiras, de Gemec. Meu amigo Serginho da JF. A nossa comitiva de Cavaleiros Peões, Sem Rumo de Alvinópolis, turma de Mauro Cornélio, Maurinho, Noninho, Fazim, Thiago da rádio aí. E deixa pra quebrar, viu? Hoje é aniversário do nosso amigo aí, ó, Luiz Henrique. Casqueador de cavalo diferenciado, melhor da região, viu? Tchau, obrigado. E agora o carro dele corta na alta na alternativa, viu? Tchau, obrigado. É ouvinte seu, Alex. Tchau, obrigado. Sai, cachorro.
0: Abraço, parabéns. Parabéns. Saúde, paz, alegria, muito e muitos anos de vida. Ele tem a senha da ferradura. O cavalo trotão marcha com ele mesmo, né? É, tem a senha, tem a senha. Preparando pra tá indo embora. Um abraço. Uai, Juninho, você é de Alvinópolis aí, ó, só porque hoje é feriado, você só digita, não manda áudio, não? Hã? É, Leandro?

Hoje é feriado, dia da proclamação da República. Nós caipira fala que é a proclamação da República. Respeita aí, respeita o nosso Brasil. Parabéns a todos aqueles que buscaram o passado, buscam no presente, buscarão no futuro honrar essa nossa bandeira e que a gente espere que o nosso país seja sempre, né? Estamos num período aí pré-eleitoral que a gente possa analisar bem os candidatos para colocar alguém que represente a gente para mais 4 anos com rumo a bons caminhos pro nosso país, que esse país nosso é diferenciado demais, bom mesmo, rapaz, bom. 7:38, pena que nós como os eleitores, né? Nós devíamos debulhar mais o nosso voto assim, a fundo mesmo. Como o povo, a gente sempre valoriza o que tá do outro, né? Mas o lá dos Estados Unidos, que o povo é apaixonado com aquela bandeira mesmo, né? O povo vai pra cima mesmo, tudo. Ele tem que buscar amar mais esse país como a gente ama e amar mais o voto da gente também, pra colocar as pessoas que possam estar sempre buscando momentos melhores pra nós a cada instante, né? Nosso Brasil é diferente, água boa, tempo bom, povo bom, comida boa, terra boa. Deus abençoou nós demais, demais, demais. Fechou o programa? Fechou. O Cadu Leon já pintou por aí. Ô, vamos que vamos. Hã? Que é, Ventana? O senhor é antigo, quando não tinha telefone, como é que você fazia pra falar com a moça? Eu ia na casa dela? Tá pensando o quê, ó? Ah, antes de existir luz elétrica, você acha que não existia gente no mundo? Não, nós usávamos lamparina. Pra... Eu ia lá pra ver a moça. Tá pensando o quê?

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0: 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Meu amigo Ricardo Orione, boa noite, tudo bem?
1: Boa noite, meu amigo. Tudo bem, graças a Deus. E você?
0: Tudo na paz.
1: Feriadão, né? Graças a Deus. E que frio, hein? Que mudança de tempo brusca, não é? Frio.
0: É, porque a blusa tava com saudade de sair do guarda-roupa.
1: Tava mesmo. Tava. Porque eu vou te falar um negócio, tá frio aqui em Molevade, tá frio demais. Mas olha, graças a Deus, né? Estamos aqui ao vivo, meu amigo. Feriado, frio, chuva. A gente tá aqui ao vivo, sabe por quê? A gente tem um compromisso com você, ouvinte da Rádio Alternativa FM. A gente sabe que você conecta aqui conosco para ter uma companhia, para receber uma alegria, uma energia positiva da rádio. E a gente está aqui por sua causa, para a gente manter esse compromisso na segunda-feira. Nosso irmão Alex Ribeiro fica a semana toda. E daqui a pouquinho, uma palavra de Deus para o nosso coração, nesse 7 de setembro de 2026, meu irmão.
0: Beleza, claro que sim, Ricardo. Eu tô conferindo aqui agora, o inverno 2026 vai acabar oficialmente no dia 22 de setembro. Ué, e o frio tá aí, falou assim, não, vambora não.
1: Tá gelado, só tá faltando nevar, daqui a pouco vai nevar.
0: Então tá bom, bom programa pra você, vamos retirando pra dar, deixar um espaço pra você aí, a partir de agora eu tô te ouvindo, tá bom, Ricardo?
1: Deus abençoe, meu irmão.
0: Fica com Deus, tá chegando o Ricardo Orione, o homem que traz felicidade pras noites de nossa segunda-feira, as bênçãos, né? Com Deus no coração, a gente fica sempre alegre, feliz, né? Tá chegando o Ricardo Orione, eu encontro vocês às 4h30 da madruga, se Deus deixar, quando o galo cantar. Tchau, Molevade, região, semana abençoada pra nós, juízo pra turma que tá na estrada. Vamos devagar, feriado aí terminando, a ansiedade de chegar em casa, devagar.

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11: 8 e 3.

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1: Boa noite, seja muito bem-vindo, seja muito bem-vinda à Rádio Alternativa FM e o programa Nosso Encontro, dia 7 de setembro de 2026, são 8h04 dessa noite de segunda-feira maravilhosa, abençoada. Nós estamos aqui ao vivo na Rádio Alternativa FM trazendo mais um programa Nosso Encontro para você. Obrigado a você pela sua audiência, obrigado a você que estava acompanhando o nosso irmão Alex Ribeiro e está continuando aqui conosco. O programa, o nome já fala, é o Nosso Encontro, o meu encontro com você e com o nosso Criador, nosso Deus Pai Todo-Poderoso, nosso Senhor Jesus Cristo. O programa Nosso Encontro é para falar de Jesus, é para falar da Bíblia, para falar de boas novas, uma palavra de esperança, uma palavra de fé. Nesses dias tão atribulados, tão violentos, nós precisamos nos apegar em coisas boas. E o melhor que nós temos que nos apegar, confiar, a nossa referência é Jesus Cristo. E Jesus nos deixou um livro de orientação, um livro para seguirmos, que se chama Bíblia, que é a palavra de Deus, é a palavra do Senhor, viva, que nos ensina cada dia. E aqui na segunda-feira a gente fala sobre a palavra de Deus, a gente reflete na nossa vida através da palavra do Senhor que está escrita na Bíblia. Por isso que você é muito bem-vindo aqui, você é muito bem-vindo aqui, porque esse programa é para todos nós, é para você, é para mim. Porque Jesus Cristo é para todo mundo. Jesus Cristo, ele não faz distinção de cultura, de raça, financeira, de crença, nada disso. Jesus Cristo é para todo mundo. E você que já está acompanhando conosco, hoje é o programa de número 154. Estamos caminhando para 3 anos de programa Nosso Encontro. Obrigado pela sua audiência, obrigado por você estar conosco. E olha, obrigado por você estar percebendo que esse programa é de Deus e está convidando pessoas para vir ouvir a palavra do Senhor. E você, seja muito bem-vindo, muito bem-vinda. Você que está chegando pela primeira vez, você que chegou no nosso programa nas últimas semanas, está começando a fazer sentido para você. E você que está chegando hoje, boa noite para você. Seja bem-vinda, seja bem-vindo. Vamos ficar até as 9h juntos? Fique conosco, deixe para tirar a sua conclusão do programa até o final. Ouça as canções, ore junto com a gente e vamos refletir na palavra juntos. Vamos lá? Vamos começar essa noite abençoada e maravilhosa? Então eu convido você a orar junto comigo para o Senhor abençoar o nosso programa e a nossa vida. Antes, eu convido a você, caso você queira, lógico, participe aqui com a gente no 3851-6244, WhatsApp da Rádio Alternativa FM, ó. Pode compartilhar o que você quiser, pedir a sua oração, pedir uma oração para você, para alguém da sua família, para alguma situação sua, para alguém que você conhece, para alguém que você sabe que está precisando de oração, alguém que está passando necessidade. Seja um canal de bênção para essa pessoa. Amém? Manda aqui pra gente no 3851-6244. Eu quero falar com você, eu quero conhecer você. Então vamos lá? Vamos orar?
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1: Senhor, Pai, em nome de Jesus. Senhor, obrigado por essa segunda-feira abençoada. Obrigado, Senhor, por esse feriado. Para muitas pessoas, milhares de pessoas, um dia de descanso, um dia de estar com a família. E para muitas pessoas também um dia de trabalho. Obrigado, Jesus, por mais esse dia. Senhor, obrigado pela oportunidade de estar aqui te

ouvindo, falando do Senhor para esta pessoa que nos ouve agora. Senhor, nós te pedimos, em nome de Jesus, que o Senhor nos abençoe essa noite com o seu amor, com a sua paz, com o seu favor, Jesus. Jesus, traz a sua misericórdia, Pai, a sua graça. Senhor, abre uma janela do céu sobre as nossas cabeças nessa noite, para que a nossa mente possa receber a sua palavra e que o nosso coração perceba, ouça a sua voz essa noite. Nos direciona, Pai, nos abençoe e nos livra de todo mal. Senhor, em nome de Jesus, eu declaro proteção para essa pessoa que está na estrada agora, voltando para casa, indo trabalhar. Que os anjos do Senhor te protejam, te guardem, em nome de Jesus. Amém. Glória a Deus. Vamos lá? Vou colocar agora três canções, três louvores maravilhosos. Aumenta o seu volume, já se prepara. Daqui a pouquinho a gente vai voltar com mais uma oração. E a gente vai meditar na palavra do Senhor. Hoje a palavra está poderosíssima. Hoje o tema da palavra é o maior ensinamento do homem mais sábio da história, o rei Salomão. Nós vamos meditar numa conclusão de vida do rei Salomão, o homem que é considerado o mais sábio, o mais rico de toda a história até hoje. Fique conosco, que a palavra vai fazer muito sentido para você nessa noite. Aumente o seu volume, já vai se preparando, deixa o Espírito Santo de Deus ir falando com você, porque eu vou tocar três canções aqui maravilhosas que vão preparar o seu coração para a palavra. E daqui a pouquinho eu volto com mais oração e a

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1: Estamos de volta ao vivo aqui na Rádio Alternativa FM. Que canções maravilhosas, né? É gostoso demais a gente ouvir louvor. Parece que o Senhor vai falando com a gente sente uma paz no nosso coração, não é? É incrível, é maravilhoso. E nós ouvimos três canções. Nós ouvimos Cadeias Quebrar, com Sara Oliveira, Ninguém Explica a Deus, com Preto no Branco, e Deus Não Falhará, com Geiser Maia. Canções maravilhosas. Você pode baixar no seu aplicativo aí, para você ouvir durante a semana, à noite, para dormir, ouvindo louvor. É uma bênção, é uma bênção.

0: Vamos juntos? São 8h28 dessa noite maravilhosa. Vamos orar agora para a gente meditar na palavra, né? Hoje a palavra está maravilhosa. Eu convido você a ficar conosco até as 9 horas. E olha, você pode convidar alguém ainda, hein? Você pode mandar no WhatsApp o link da rádio, o link do aplicativo da Rádio Alternativa FM. Convidar uma pessoa que está vindo na sua mente agora para receber essa palavra de Deus nessa noite. Vamos orar? Você ora junto comigo? Então vamos lá.
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0: Senhor Pai, em nome de Jesus, nós te agradecemos, Senhor, por mais essa noite, juntos. Senhor, nós te pedimos, Pai, que o Senhor fale conosco nessa noite. Senhor, me usa como instrumento do seu reino, Senhor. Senhor, desperta vidas, desperta almas, Senhor. Senhor Jesus, Espírito Santo de Deus, se revela, revela Jesus Cristo para essa pessoa que nos ouve hoje. Senhor, que corações de pedras sejam quebrados com o seu amor essa noite, em nome de Jesus. Ah, Senhor, transforma vidas, salva almas essa noite, Jesus. Nós estamos aqui para te glorificar, Senhor. Nós estamos aqui para te ouvir. Tem misericórdia de nós. Fala conosco. Nós precisamos de ti, Senhor. Nós dependemos de ti. Fala conosco essa noite, o que nós te pedimos em nome de Jesus. Amém. Vamos lá? Olha, nosso WhatsApp está aberto para você, 3851-6244. Se quiser pedir a sua oração, mandar um alô, fique à vontade. Estamos aqui ao vivo para falar com você e todo mundo que enviar mensagem, eu não saio da rádio hoje, enquanto não falar com você pelo WhatsApp da Rádio Alternativa, o 3851-6244. Então vamos lá. Hoje nós iremos refletir no maior ensinamento do rei Salomão, que foi e ainda é conhecido como o homem mais sábio e rico da história. Mas vamos rapidamente conhecer quem foi o rei Salomão, para a gente estar na mesma página, porque tem muita gente que não sabe. Você, pela primeira vez, talvez você nunca ouviu falar esse nome, não é? Olha, quem foi o rei Salomão? Salomão foi filho do rei Davi e o terceiro rei de Israel. Ele governou durante cerca de 40 anos e ficou conhecido principalmente por sua sabedoria, riqueza e grandes realizações. No início do seu reinado, Deus lhe deu a oportunidade de pedir o que ele desejasse. Olha só, presta atenção nisso. E em vez do Salomão pedir dinheiro, poder ou uma vida longa, Salomão pediu sabedoria para governar o seu povo. E Deus se agradou desse pedido e lhe concedeu não apenas sabedoria, mas também riqueza e prestígio. A sua fama se espalhou por outras nações. E durante o seu governo, Israel viveu um período de grande prosperidade. Salomão, ele realizou uma das maiores obras da história do povo judeu, a construção do primeiro templo em Jerusalém, dedicado à adoração a Deus. E ele também ficou conhecido por seus provérbios e ensinamentos. Porém, a história de Salomão também é uma história de alerta. Com o passar dos anos, suas riquezas, seu poder, seus excessos e principalmente seus muitos relacionamentos com mulheres, mais de 1000 mulheres estrangeiras, contribuíram para que o seu coração se afastasse de Deus. E ele chegou a permitir e participar de idolatria a deuses de outras culturas. E Salomão também experimentou praticamente tudo o que uma pessoa poderia imaginar como fonte de felicidade. Salomão experimentou dinheiro, fama, poder, prazer, diversão, grandes construções e relacionamentos. Bem, com esse entendimento, a gente na mesma página, a gente pode começar a nossa reflexão a partir de agora. Tudo o que o Salomão teve é praticamente tudo que o homem sonha, tudo que você sonha. Mas Salomão, em Eclesiastes, ele faz uma reflexão sobre toda a sua vida e chega a uma conclusão. Aleluia. Que está em Eclesiastes, capítulo 12, versículo 13. de tudo que se ouviu, aqui está a conclusão: tema a Deus e obedeça aos seus mandamentos, porque isso é o essencial para o homem. Aleluia! Olha que forte, que poderoso, não é? O homem considerado o homem mais inteligente, o mais sábio, o mais rico de todos os tempos, que recebeu a sua sabedoria diretamente de Deus, que viveu e teve tudo o que uma pessoa poderia ter e viver aqui na Terra, ele faz uma reflexão da vida e da sua vida e chega a esta conclusão em Eclesiastes 12, 13. De tudo que se ouviu, de tudo que ele viveu, ele se identificou com o que é essencial para todo. Ele identificou, né? O que é essencial para todas as pessoas. Mas antes, para a gente prosseguir, vamos entender o que significa essencial no original da palavra em hebraico? Olha só que interessante. Essencial significa aquilo que dá sentido, direção e propósito à existência humana. Glória a Deus, não é? É muito forte. E ele nos relata que na visão dele, o homem que recebeu a sabedoria direta do céu, que o que dá sentido à vida e o propósito para todos nós é temer a Deus e obedecer aos seus mandamentos. Aleluia. E olha, aqui é um ensinamento para a vida, de uma das maiores referências de vida e de sabedoria da história. Aí nós já podemos começar a nossa reflexão com uma pergunta. É, vou perguntar direto para você. Não é para a pessoa que está do seu lado, não. É para você. De quais pessoas você tem buscado referências hoje para viver uma vida melhor? Pensa aí. Pois é. Provavelmente você tem buscado em lugares e pessoas erradas. A Bíblia, a palavra de Deus te mostra, te orienta quais os ensinamentos que você tem que seguir. Quais referências você tem que seguir. E talvez você possa estar se perguntando aí, Ricardo, você está falando de Salomão, mas Jesus não é a maior referência? Jesus não foi a pessoa mais sábia e inteligente? Bom, se você pensou isso e questionou isso, é um questionamento válido e eu te respondo. Jesus é incomparável. Aleluia. Ele é Deus. Ele foi, é e sempre será a nossa maior referência para tudo. Ele é Deus, ele é nosso rei. O Salomão não se compara a Jesus Cristo, mas se compara a você, ao Ricardo. Sim, ele era um humano, uma pessoa igual a nós, sem divindade. Ele foi chamado por Deus igual a você. Aleluia. E até certa parte da vida dele, ele caminhava como um escolhido. Glória a Deus. E olha, e Salomão, ele chegou à conclusão que o que dá sentido à vida é temer a Deus primeiro e depois guardar os seus mandamentos. Vamos refletir juntos nesses dois itens para a gente entender melhor? Olha só, temer a Deus, o que que é isso? Eu já falei aqui várias vezes, mas vou continuar falando. A palavra de Deus é sempre a mesma. O que que é? O que que é isso, Ricardo? O que que é temer a Deus? É ter medo de Deus? Não, não é isso. Temer a Deus é respeitá-lo. Respeitá-lo tanto, amá-lo tanto, que você não consegue fazer nada que possa deixá-lo triste ou desrespeitá-lo. Vamos pegar um exemplo prático do dia a dia para você entender melhor? Vamos lá, pensa agora comigo em uma pessoa que você respeita e ama muito. Pensa aí. Pensou? Essa pessoa aí que veio primeiro na sua cabeça, se essa pessoa, imagina essa situação comigo agora, se essa pessoa te falasse para você não fazer uma coisa qualquer, que ela iria ficar triste e decepcionada, e mesmo que você quisesse fazer, você sabe que se você fizesse isso,

que essa pessoa falou para você não fazer, você sabe que se você fizesse isso, essa pessoa que você respeita e ama tanto, se ela soubesse que você fez, ela ficaria muito triste e decepcionada com você. Você faria? Pensa junto comigo. Você faria essa coisa que decepcionaria tanto essa pessoa que você pensou, que você ama, que deixaria ela triste? Provavelmente não, não é? Então, é isso que a gente está falando aqui essa noite. É a mesma situação com Deus. Mas olha, nós precisamos desenvolver que essa pessoa que você pensou seja o nosso Deus, o nosso Senhor Jesus Cristo. Você respeitá-lo, amá-lo tanto, que você faria de tudo para obedecê-lo e não decepcioná-lo. Aleluia. Foi essa conclusão, meu irmão, minha irmã, que Salomão chegou quando ele fala de temer a Deus. Você está comigo? Você está entendendo? Quem está entendendo essa palavra, dá um glória a Deus bem alto aí. Você que está no caminhão, você que está no carro aí na estrada, você que está no seu posto de trabalho, você que está na sua casa com a sua família, olha para a pessoa que está do seu lado e dá um glória a Deus. Aleluia. Olha, e a outra conclusão que Salomão chegou foi obedecer aos mandamentos de Deus. O que é isso? É obedecer a palavra de Deus que está contida na Bíblia. E olha, não é tão difícil de entender, não é? O que é um desafio realmente é nós obedecermos o que está escrito. Sabe por quê? Porque nós somos orgulhosos. É a nossa soberba, a nossa falta de humildade que nos impede de obedecer ao Senhor. E nós temos que reconhecer isso. Nós temos e devemos guardar e obedecermos os mandamentos de Deus. Glória a Deus. Quanto mais nós obedecermos e respeitarmos a divindade de Jesus, mais estaremos em seu caminho e vivendo das promessas dele e com ele. Aleluia. Mas olha, para nós obedecermos, precisamos saber o que obedecer e como obedecer, não é? Você concorda comigo? Sim ou não? Responde aí. É claro que sim. Como é que a gente vai obedecer alguma coisa que a gente não conhece, que a gente não sabe? Impossível. Por isso que nós precisamos ter o conhecimento das orientações que estão na palavra. É só conseguindo este conhecimento, e a gente só consegue ter esse conhecimento lendo a palavra, a Bíblia, estudando a palavra, meditando na palavra, conversando sobre a Bíblia. Porque, olha, sem conhecimento da orientação que Jesus Cristo nos deixou aqui na Terra, nós erramos sem saber que estamos errando. Olha só, a gente acaba errando sem saber que a gente está errando. E a própria palavra nos ensina sobre isso. Olha o que fala em Oséias, capítulo 4, versículo 6. O meu povo é destruído por falta de conhecimento. Uma vez que vocês rejeitaram o conhecimento e também os rejeito como meus sacerdotes. Uma vez que vocês se esqueceram da lei do seu Deus, eu também me esquecerei dos seus filhos. Forte, né? Aqui a palavra nos ensina que o povo é destruído por falta de conhecimento. Olha só. Irmãos, isso é forte demais. Quando não aprendemos na fonte, que é a palavra de Deus, nós podemos, quando a gente não aprende direto na fonte, quando a gente não estuda, quando a gente não tem conhecimento da palavra, a gente não pode confrontar ensinamentos errados, a gente não pode confrontar falsos profetas, a gente não pode entender algumas coisas. Você está me entendendo? E quando a gente acessa esse conhecimento, aí sim a gente pode começar a entender o que é certo e o que é errado. O que a gente tem que fazer e o que a gente não tem que fazer de acordo com a vontade de Deus. Você está recebendo essa palavra? Se você já está recebendo essa palavra, em nome de Jesus, envia aqui para mim no 3851-6244. Compartilha comigo aqui. Fala assim, Ricardo, estou

recebendo essa palavra em nome de Jesus. E olha, se nós acessarmos esse conhecimento, a gente já vai começar a entender o que é certo, o que é errado. E dessa forma, a gente não vai errar sem saber. E é desta forma, preste atenção nisso, hein, que não seremos destruídos. Eu vou repetir. É desta

E é necessário, como o ar que respiramos, conhecermos e entendermos a palavra do nosso Senhor Jesus Cristo. Olha, eu falo isso aqui quase toda segunda-feira. A Bíblia, a palavra, este livro, é um livro, é um manual de vida, são orientações que o Senhor Jesus Cristo deixou para que eu e você pudéssemos acessar o reino dos céus, pudéssemos acessar através de Jesus Cristo a vida eterna, pudéssemos acessar as promessas de Deus para esta vida aqui na terra também. Aqui fala tudo, tudo. Meus irmãos, eu era um homem antes de ser convertido em Jesus Cristo, que eu estudava, eu tinha um vazio no meu coração, que talvez é o que está acontecendo com você agora, meu irmão. Você é um cara inteligente. Minha irmã, você busca, você procura, porque você tem um vazio no seu coração que você tenta preencher por conhecimento. Eu era assim. E eu lia muitos livros, eu estudava muito para preencher esse meu vazio, para entender os porquês. Mas quando Jesus Cristo me chamou, aleluia, me resgatou, e o Espírito Santo de Deus revelou quem era Jesus Cristo para mim, que eu comecei a ler e entender a palavra, eu vi que tudo, tudo que eu estudava, que eu li durante muitos anos, tudo parte da Bíblia. Tudo que é bom, claro, lógico. Tudo que a gente lê em livros de coaches, de gurus, de pessoas que falam o que é certo e o que é errado, eles tiram da palavra. E olha, na Bíblia, na palavra de Deus, tem orientação para tudo na nossa vida. Pensa em um assunto aí rápido. Isso, esse assunto que você pensou, tem na palavra. Fala sobre casamento, sobre finanças, sobre relacionamentos, como falar, como ter sabedoria, empreendedorismo, como trabalhar em empresa, como reagir a situações adversas. Fala tudo, tudo, tudo, tudo, tudo. E olha, conhecemos os mandamentos, é necessário, como a gente acabou de ver. Mas nós não podemos esquecer de temer ao Senhor, ao nosso Senhor Jesus. Pois mesmo conhecendo a palavra, sem temer, nós podemos nos desviar e nos afastar de Deus, assim como aconteceu com Salomão. Aleluia. E olha, como nós começamos a falar antes, a história de Salomão, vou repetir aqui, preste atenção. A história de Salomão também é uma história de alerta para cada um de nós. Preste atenção, Salomão, filho do rei Davi, que era o homem segundo o coração de Deus, um homem devoto ao Senhor. Salomão também conhecia Deus, Deus falou com ele, Deus falava com ele, Deus deu a sua sabedoria para ele. Mas com o passar dos anos, por causa das riquezas, do poder, dos excessos e principalmente dos seus muitos relacionamentos com mulheres, contribuíram para que o coração de Salomão fosse se afastando de Deus. Ele conhecia a palavra, ele conhecia Deus, mas ele começou a perder o relacionamento com o Senhor. E o seu temor começou a sumir. E quando Salomão começou a fazer alianças com outras nações, ele ia se casando com as filhas dos reis e acrescentando concubinas. A cada mulher que chegava no seu reino, trazia consigo cultura da sua região, do seu país, a sua religião, as suas crenças, a outros deuses. E presta atenção nisso aqui. E Salomão começou a ser permissivo. Pega isso aí, hein? É para você. Salomão começou a ser permissivo com coisas que não eram de Deus. E com o tempo ele foi se afastando. Ele foi se afastando de Deus. E começou a adorar e idolatrar outros deuses. E olha, isso o praticamente quase o destruiu. Presta atenção nisso. Um homem que tinha tudo, ele tinha Deus e tudo na terra, ele abandonou Deus. Porque Deus nunca nos abandona. E olha, e Salomão abandonou Deus e continuou com tudo na terra. Mas ao final da sua vida, ele chegou à conclusão que nada vale a pena sem Deus, sem Jesus. Que Deus é o nosso tudo. Que Jesus é tudo que vale a pena. Aleluia. Que sem Jesus, nós seremos destruídos. Nós seremos destruídos pelas coisas do mundo, pelo inimigo.

por nós mesmos, pelo nosso ego, pelo nosso orgulho, pela nossa soberba, pela nossa falta de humildade. Quanto mais perto de Jesus, nós conseguimos enxergar o quanto ruim que nós somos e o quanto de Jesus nós precisamos para estar bem, para sermos salvos e poder acessar as promessas de Deus. Meu irmão, minha irmã, um dos maiores erros das pessoas que estão no caminho há muito tempo é em algum momento da vida falar assim: nossa, não, eu estou bem, eu estou seguindo a palavra, eu não preciso melhorar. Quando você fala isso ou pensa isso, você já está fora do caminho há muito tempo. Nós somos pecadores, nós somos errantes. Se Jesus largar nossa mão, a gente faz besteira. A gente depende dele todo segundo da nossa vida. Ele é o nosso ar, ele é o ar que a gente respira, ele é que nos direciona, ele é que nos mostra o caminho. Meu irmão, não caia no engano de achar que você está bem, que você, você pode ficar alguns momentos sem Jesus. Não caia nesse engano não, que você vai destruir a sua vida. E meus irmãos, está chegando no final da palavra. Siga os conselhos do homem mais sábio da terra. Presta atenção nisso, pelo amor de Deus. Não segue o conselho do fulaninho, do não sei que é lá, do Joãozinho da internet, do não sei aonde, da sua rua, que fala que sabe tudo, que vem cheio de coisa. Siga o conselho do homem mais sábio da terra de toda a história, o homem mais rico de todos os tempos, que teve tudo que a terra pôde oferecer de bom. E ele conseguiu enxergar no final da sua vida que nada que ele teve vale a pena se não tiver Deus, se não tiver com Deus nosso Pai, com Jesus Cristo, com o Espírito Santo de Deus. Que o que importa mesmo na nossa vida é a presença de Deus na nossa vida. Aleluia, glória a Deus. Quem recebeu essa palavra em nome de Jesus, dá um glória a Deus aí. Se quiser compartilhar aqui comigo, manda aqui no 3851-6244. Olha, essa é uma palavra com muito amor. É uma palavra de orientação, de instrução, de alerta, de amor por você. O Senhor nos orienta essa noite. O Senhor fala pra gente o porquê, o como, quando, aonde acessar, o que Ele quer nos ensinar. Tá na palavra, tá na Bíblia. Comece a ler. Eu sei que no início é difícil, é um desafio, porque eu, apesar de ler muito, em até inglês e tal, quando eu ia ler a Bíblia, parecia que eu estava lendo japonês, eu não entendia nada. Talvez seja o seu caso. Mas comece a orar, pedir ao Espírito Santo de Deus: Senhor, me traz o entendimento. Me traz o entendimento. Abre os meus olhos, abre o meu coração, abre a minha mentalidade. Que aos pouquinhos você vai começar a entender e o Espírito Santo de Deus vai revelar para você o que Ele quer que você aprenda. Por isso que cada pessoa lê a Bíblia e às vezes tem uma revelação diferente. Não entendimento do que Deus quer falar através da Bíblia, você me entendeu? Porque a palavra de Deus, ela leva todo mundo para o mesmo lugar. A palavra fala sobre a multiforme graça de Deus. O Senhor, Ele fala comigo de uma forma, com você Ele pode falar de outra, mas tudo de Deus, através da sua palavra, leva para o mesmo lugar. Busque o entendimento, busque conhecer, mas você tem que buscar, você tem que dar o primeiro passo. Que o Senhor te abençoe, que essa palavra possa inundar o seu coração de paz, de alegria, de orientação, de amor. Olha, essa palavra está batendo no meu coração aqui. Essa é uma palavra de amor, de Pai, falando conosco, nos ensinando. Ah, Jesus, você que está ouvindo, que não teve um amor de Pai físico aqui da terra, que não teve uma orientação do seu Pai, talvez você nem tenha conhecido o seu Pai, o Senhor fala com você essa noite em nome de Jesus. Você tem um Pai. Um Pai que te ama, um Pai que te orienta, um Pai que te provê. E um Pai que quer

ter um relacionamento com você. Aleluia. É com você. É, meu irmão, minha irmã, pode chorar, é com você. Você tem um Pai, acredite. Receba essa palavra em nome de Jesus. Aleluia. Eu vou colocar uma canção para o Espírito Santo trabalhar no seu coração, para que você reconheça Jesus Cristo nessa noite, para que você reconheça esse amor que está transbordando aqui no meu coração. E em nome de Jesus, que você sinta, através do Espírito Santo de Deus, o amor de Jesus Cristo, do nosso Deus Pai. Pai, que você tem Pai. Aleluia. Você que não sabia, você que não conhecia o seu Pai, dia 7 de setembro de 2026, você tem um Pai. Daqui a pouquinho a gente volta com a oração final, e pra gente finalizar o nosso programa, que já são 8h55. Daqui a pouquinho eu volto.

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1: Estamos de volta ao vivo aqui na Rádio Alternativa FM. Dá vontade de ouvir a canção, né? A canção maravilhosa. Olha, eu amo essa canção. Fala do Espírito Santo, nosso amigo, o nosso companheiro. Ah, Jesus. Ah, aqui a gente ouviu a canção do Santo Espírito com Laura Souguelles. Olha, baixa no seu aplicativo aí, no seu celular. Escute essa canção que é maravilhosa. Toca o nosso coração, glória a Deus. Olha, obrigado pela sua audiência, obrigado a você que está enviando mensagem aqui pra gente. Olha, esse programa é para glorificar o nome de Deus, de Jesus Cristo. Não, por favor, não entre no programa, ah, vamos ouvir o que o Ricardo vai falar. Não, não vem com essa expectativa não, pelo amor de Deus, porque eu sou pecador igual você, talvez pior. A gente está aqui para glorificar o nome de Deus, de Jesus Cristo. Tenha sempre a sua expectativa nele, em ninguém aqui na Terra. Sabe por quê? Porque eu vou te decepcionar, alguém perto de você vai te decepcionar. Mas ele, Jesus, nunca nos decepciona. Aleluia. Glória a Deus. Olha, que essa palavra possa tocar o seu coração, te levar ao entendimento. E que essa noite você sinta o amor de Jesus, como você nunca sentiu na sua vida, em nome de Jesus. Vamos orar? Já estamos chegando no final do programa. Senhor, Pai, obrigado, Senhor, por essa noite maravilhosa. Obrigado por essa pessoa que está aqui com a gente.

0: Senhor, eu peço que essa semana, Pai, seja abençoada por Ti. Em mim, na minha família, nessa pessoa que nos ouve, em cada família dessa pessoa que está conosco agora. Pai, abençoa o nosso trabalho, a nossa saúde, a nossa família, Senhor. Pai, nos traga as bênçãos, as provisões necessárias que cada um de nós precisamos, Senhor. Nos traga a Sua presença. É o que nós pedimos em nome de Jesus. Amém. Que Deus te abençoe, que você tenha a melhor semana da sua vida até então. E assim, se o nosso Deus Pai Todo-Poderoso permitir, eu, Ricardo Oliani, estarei com você ao vivo semana que vem, na segunda-feira, a partir das 8 da noite. Um beijo no seu coração e até semana que vem.
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